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1: Presta atenção na letra dessa canção. 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
1: Com vocês, não conta pra ninguém. Marília Tavares e Luísa Martins.
2: Luísa Martins e Marília Tavares.
1: Ai, que linda.
2: Começa cantando aí, amiga.

0: Negra e Solimão.
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2: Imagina se o seu ex-amor deixa uma carta pro próximo amor da sua vida. Isso é mais ou menos assim.
3: Pesado, pesado.

0: eu acho que você tem que mandar aquela mensagem. Mas manda o que está no seu coração.
1: Porque se fosse eu falaria mais ou menos assim.
2: Ei, boa noite. 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A boca é sua, curte sua farra. 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
0: Não, apaga.

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1: Prezados fãs e amigos, prestigiados ouvintes, é por essa querida emissora, nossa parceira com o programa, que já estou com vocês. Muito obrigado por sua companhia e o prestígio de sua audiência. Meu fraterno abraço a todos que nos ouvem aqui no sul do país e quem nos acompanha em outros queridos estados brasileiros. Também aos internautas, expresso meu agradecimento. Hoje, final de mês, mais um programa especial, somente musical. Trata-se da Tertúlia Serrana. Muita música para vocês. 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
1: Pois bem, senhoras e senhores, gauchada amiga, quem eu convidei para subir e cantar nesse palco imaginário com os serranos, nesta tertúlia serrana de hoje, é um artista nascido em Seberi, aqui no nosso Rio Grande, o qual, depois de uma trajetória como cantor em alguns conjuntos, passou a se dedicar mais efetivamente às composições. Isso a partir de 2022. E de lá para cá, suas criações são festejadas e gravadas por muitos artistas do nosso cancioneiro, inclusive por consagrados artistas e grupos. Ele é um fecundo compositor. O artista de que falo é bicampeão do Ronco do Bugio, Festival de São Francisco de Paula. Foi campeão também do Festival Cante Uma Canção em Vacaria, juntamente com Rico Basqueira, com a música Zé Mendes Está Vivo. Ele tem mais de 700 músicas gravadas. Como cantor, gravou 6 CDs com conjuntos musicais dos quais ele participava. Em carreira solo, já lançou 5 CDs. Tendo o mais recente, o nome De Fundamento. Neste ano de 2026, segue sua carreira solo e por vezes vai lançando novas composições nas plataformas digitais. O artista convidado chama-se Dionísio Costa, ao qual dou as boas-vindas e peço que ele saúde aos ouvintes do nosso encontro nesta tertúlia.
5: Buenas, meu amigo Edson Dutra. Prazer imenso estar mais uma vez no encontro com os serranos e poder saudar e mandar um forte abraço aos seus incontáveis fãs, amigos e seguidores pelo Brasil e pelo mundo. E desta feita, tendo a alegria de poder participar da Tertúlia Serrana e aproveitar o espaço, além de agradecer este baita convite, entregar para os amigos as nossas canções e também deixar o contato deste modesto poeta e cantador. 51 98583 8588, a região da Grande Porto Alegre. 51 98583 8588. E um forte abraço.
1: Valeu, colega e amigo Dionísio. Agora anuncio a música Serenata na tua interpretação. E em seguida os serranos cantam Eu Voltei. Vai lá, Ganso!

Rodamos com Dionísio Costa, dele do Eliseu Vargas, a obra Serenata. Em seguida, do Raí, a interpretação dos Serranos, essa linda música Eu Voltei. Breve pausa e já já estaremos de volta.

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3: A chegada do El Niño pode trazer novos desafios ao agronegócio brasileiro a partir do segundo semestre. Segundo especialistas, a irregularidade das chuvas pode atrasar o plantio da soja e reduzir o período disponível para o cultivo do milho safrinha. No sul do país, o excesso de chuva também ameaça lavouras de soja, trigo e arroz. Já na pecuária, a possível redução da qualidade das pastagens pode aumentar a necessidade de ração e elevar os custos de produção. Os especialistas afirmam que ainda é cedo para calcular eventuais perdas, mas alertam que uma produção menor poderá encarecer grãos, carnes e outros alimentos para o consumidor.
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0: De volta à agradável companhia de todos vocês, queridos ouvintes, com o programa Encontro com os Serranos. 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
1: De volta com a Tertúlia Serrana e nosso convidado Dionísio Costa canta Subindo a Serra.

Alex Silveira e André Teixeira. E concluindo o bloco, Dionísio Costa interpretou dele e do João Luiz Correia, Gauchesca Parceria. Breve intervalo e logo estaremos com vocês. É a Tertúlia Serrana aqui, por sua Rádio do Coração.

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0: Regressando com o nosso encontro, a agradabilíssima companhia dos nossos fãs e amigos, por essa que é a sua rádio favorita, sua rádio do coração. 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
2: De retorno com o programa, anuncio nova música com Dionísio Costa, afamado e consagrado compositor e cantor gaúcho. Ele interpreta Beijo no Sorriso. Depois os serranos tocam e cantam Na Voz da Cordiona e Doutor e Domador. Vai lá, amigo Ganso!

Levamos aos nossos ouvintes aqui no programa, com Dionísio Costa, dele e do Wilson Paim, a música Beijo no Sorriso. Depois, os serranos se interpretaram na voz da Cordiona, composta por Paulo Ricardo Costa e do William Hengen. E ainda rodamos Doutor e Domador, obra composta pela acordeonista Marinê Siqueira e Celso Brás. Meus ouvintes, em seguida voltaremos com a sequência do programa. Muitas músicas para vocês que nos acompanham aqui na Tertúlia Serrana ainda virão. Tertúlia Serrana, como sabem todos, é essa faceta de final de mês do programa Encontro com os Serranos. Até já!

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0: De volta com o nosso encontro sob o prestígio da companhia de todos os nossos queridos ouvintes. 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
0: Voltando com o programa, novamente convido a Dionísio Costa para cantar em nossa tertúlia serrana. E ele o faz com as obras Luz do Meu Rancho e Não Esqueço Aquela Praga. Concluindo o bloco, os serranos interpretam Eu Sou do Sul.

0: Este é o Encontro com os Serranos, hoje com um programa especial, a Tertúlia Serrana.
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Rodamos com Dionísio Costa, Luz do Meu Rancho, e Não Esqueço Aquela Praga. As duas músicas de autoria dele e, finalizando o bloco, os serranos interpretaram, do Elton Saldanha, a clássica obra Eu Sou do Sul. Breve pausa e logo regressaremos com vocês. Até já! Respeitosamente eu peço, permaneçam conosco. É mesmo uma honra tê-los como ouvintes.

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0: O programa Encontro com Serranos volta à audiência de todos que nos prestigiam com essa amável sintonia. 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
0: Retorno com o programa, trazendo novamente o colega e amigo Dionísio Costa, nosso convidado desta tertúlia serrana. Ele interpreta Todo Mundo Deve Um Pouco. E depois os serranos Nos Varzedos da Fronteira e ainda o vaneirão Fandango no Rodeio em Vacaria. Vai lá, ganso!

Dionísio Costa cantou de sua autoria a música Todo Mundo Deve Um Pouco. E em sequência, os serranos cantaram a clássica Nos Varzedos da Fronteira, composta por Mano Missioneiro e Nilton Ferreira. E do Gonzaga dos Reis, brilhante gaiteiro serrano de São Francisco de Paula, o vaneirão solo, Fandango no Rodeio em Vacaria. Um entreveiro de gaita aí que vocês devem ter gostado. Meus ouvintes, pequena interrupção e já regressaremos.

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0: voltando à agradável companhia dos nossos fãs e amigos com o programa Encontro com os Serranos. 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
0: Meus ouvintes, trago mais música dos Serranos pra vocês. Agora é a vez de rodarmos o chamamê Volver em Guitarra e, em seguida, Vaneira Serrana. Depois, com Dionísio Costa, rodaremos Trancão dos Cola Grossa. Vai lá, Ganso!

0: Trouxemos a vocês com os Serranos o clássico Chamamê Correntino, Vou Ouvir em Guitarra, obra composta por Roberto Galarza. Depois, Vaneira Serrana, composta por Emerson Francisco Becker Dutra, João Francisco Becker e por mim, Edson Dutra. E concluindo o bloco e o programa na parte musical, Dionísio Costa cantou Trancão dos Cola Grossa, composta por ele e Zilmar Santos. 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
0: 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Mais uma vez, obrigado a todos os ouvintes, obrigado ao parceiro aqui do estúdio, o diligente operoso Ganso, e a Jesus Cristo, o grande arquiteto do universo. E até a semana que vem, mais um programaço dos Serranos por essa grande emissora. Até lá, gauchada do Rio Grande, do Brasil e do mundo.
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Um chimarrão, já faz uma meia hora que eu tô bebendo água aqui, rapaz do céu. E mexendo aqui nesses aparelhos que cada vez mais sofisticado, cada vez mais evoluído, né? E a gente com mesmos estudos, né? É, com os mesmos estudos, né? Não aumentemos muito mais, não, né? Estamos na mesma média, né? Naqueles estudos que a gente aprendeu há muitos anos atrás. E daí não é fácil, rapaz. Isso aqui não é mais como uma vez, né? Que ligava na manivela. Isso aqui é um quebra-cabeça para nós que somos antigos, né? Porque o novo não vai ter problema nenhum. Chega, dá risada que não é contigo, né? Mas conseguimos ligar uns botões aqui, né? Para nós entrar no ar e o resto a gente vai mexendo, né? Tudo que a gente vai aprendendo, né? Mas na velha porteira a gente não pode esquecer mesmo, né? Já estamos de volta depois de uma semana de trabalho, uma semana de produção, uma semana de... De quê, Valdir? De bênção! Oh, coisa mais linda do mundo! Que semana gostosa, apesar dos temporais, apesar do nosso Rio Grande do Sul novamente, né? Foi atingido pelas enchentes, mas não tão grave que nem foi a vez passada, né? Porque a ciência estava avisando, né? Os cientistas estavam avisando que a enchente chegaria, né? É o tal do El Niño, né? Mas então, graças a Deus, nós aqui tudo na paz de Deus. E só temos que agradecer a Ele por mais uma semana que nos deu para nós chegar aqui e fazer mais um programa, que é o programa Cordiona e Viola. Há 36 anos entrando na casa, né? Mas eu digo assim, meu Deus, hoje cedo eu acordei.

Sinto gratidão pelo novo dia, Pai, pela esperança que se renova em nós. Obrigado, Pai, pela tua mão amiga, nos ajudando e amparando nos momentos difíceis. Abençoa nosso dia, dai-nos a perseverança diante dos impossíveis na estrada da vida. Cuida, Pai, e proteja nossos lares, famílias, filhos e amigos. Mais um dia. Nada faltando, nada quebrado e nada fora do lugar. E hoje o nosso dia será de muitas bênçãos. Obrigado, Deus!

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2: Aceito o Brasil. Bom dia, meu povo. Vamos estar até as 9 horas junto com você aí. Me ajude a fazer o programa. Me ajude a apresentar esse programa. Me ajude. Eu peço ajuda para você.

com nós mesmo é 33666200, ó, 33666200 é pra você mandar mensagem, gente, tá? Manda mensagem, porque nós vamos fazer um programa é diferenciado hoje, viu? E ela, é do tempo que nós dançava na roça, né? E não tinha tristeza, né? Dançava longe porque a moça não queria dançar perto, mas o importante era de dançar, né? Dançava só na pontinha do dedo, de vez em quando, mas tinha umas que gostava de dar uma coladinha também, né? É, umas gostava de dar uma coladinha, de vez em quando. Daí ia pra fora, né? Mas é parabenizar o povo lá da roça, né? O povo da roça, o povo da enxada que luta, que produz, né? Eita coisa boa, né? Cheirinho de terra no tempo, mês de agosto, né? Vamos achar aquela música mês de agosto, né? E daí também ontem comemorado o dia do motorista, né? É dia do motorista também ontem comemorado, né? Nada melhor que nós parabenizar também esses irmãos da estrada aqui, ó.

O homem que produz e o homem que transporta, né? Através de cima de rodas, né? Quantas rodas num caminhão, quantas rodas, quantos pneus numa carreta para transportar a produção do colono, né? E é tudo transportado através dos caminhões, pneus, o leite, o queijo, o feijão, o milho, o arroz, é tudo é transportado, nada vem pelo vento, né? Tudo tem o seu transporte. O colono e o motorista, duas classes que devem ser homenageadas. Hoje homenageamos quem planta o alimento que chega em nossa mesa, que percorre quilômetros para levar desenvolvimento e abastecimento a todo o país. Nosso reconhecimento e gratidão a todos os colonos, motoristas, pelo trabalho, dedicação e força que movem o campo, as estradas e o nosso país.

0: do Brasil. É isso aí, então hoje vai ser um programa diferenciado. Você pode pedir sua música, mandar mensagem. A esposa manda pro marido, o marido chegou em casa com o caminhão. Lá a moça da roça, né? Mandar pro marido, o colono que já foi tratar, né? Pode mandar foto também das vacas, dos leites aqui. Mas não manda de queijo, né? Que o queijo é da fome, não adianta aqui, né? A todos nossos valentes, nosso abraço. Por isso que eu trago aqui, ó, o Rouxinol e o Araçari pra abrir o programa. É de
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0: Meu chimarrão, mais um chimarrãozinho bem tomadinho, também é coisa gostosa por demais, mas nós mais aqui na viola, né? Mas é na viola por aqui, né? Tá coisa boa, 7:01, né? Como passa as horas aqui no domingo, né? Domingo passa muito rápido, né? É, passa rápido demais, né? 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Se não tivesse vocês, não teria programa. Então, o Ademir Bolegão já ligou pra cá. Um abraço pro Ademir Bolegão. Hoje vai ter festa aí também no Pioneiro, né, Ademir? Ai, zóia! Depois o Ademir vai me mandar a programação aqui. A gente vai divulgar a festa do bairro Pioneiro hoje. O Ademir Bolegão é o homem da diretoria aí, né? Um abraço pro Ídio Bolegão. Um abraço pro João Climaco Machado, lá do Pioneiro. É todo indiado aí do bairro Pioneiro. Hoje vamos trocar a roupa, né? Vamos botar uma roupa mais assim, mais chique, porque tem festa no Pioneiro hoje. Ô, povo bom no bairro Pioneiro. Vai, dizer do céu. O que que foi? Bastante participação já aqui, né? O povo levanta cedo no domingo, né? Eu também levanto cedo. Mas depois eu vou dar mais uma dormidinha, né? Vamos ver quem chegou, Marcelão Stiburski, aqui é o primeiro, rapaz. Ele chegou, era 5h40. Olha o Marcelão, a música do Teixeirinha, o Colono, ele pediu aqui já. Mas eu vou tocar, claro, com certeza, porque eu também já fui colono e admiro muito a profissão de ser colono, né? Não existe, quem foi colono não deixa de ser colono, né? Eu sempre digo, a gente saiu lá da roça, mas a roça não saiu da cabeça da gente, né? Como é que pode, meu Deus do céu, né? É, então, parabéns aí pro Marcelo Stiburski, que também foi colono, né? E ele tá homenageando os amigos dele, né? O Eduardo Frasnello, o Vilamir Barcarolo, o Adão Marmes, o Rudiviano Boles, o Bazanella, o Carlinho Rossetto, a todos amigos, em especial a todos colonos e motoristas, pelo seu dia. Ótimo domingo a todos. Valeu, Marcelão, ótimo domingo pra você também, meu queridão. Bom dia, Valdir, vem através do seu programa homenagear meu irmão Leonir Royan, que hoje está de aniversário, 40 aninhos. E estamos todos aqui na mãe, fazendo a festa junto com mais. Eu vou dar uma escapada pra lá hoje, né? Toca a música um feliz aniversário, mas eu vou tocar sim, né? Deixa decorrer o programa aqui, depois eu toco, né? Aniversário, já tô marcando aqui o Leonir Royan, né? Que tá de aniversário hoje, parabéns pra ele, né? A Ivone Gaspari lá da Auto Recreio já chegou por aqui. Bom dia, Ivone. Bom dia, ligeirinha aqui.
1: Bom dia, Valdir. Tudo bem? Tudo. Aqui é a Ivone Gaspari do Auto Recreio Sul Brasil. Gostaria de ouvir a música Cabelos Compridos.
0: Aham.
1: Oferecer para meus amigos e amigas. Agradeço se for atendida. Tchau.
0: Os Cabelos Compridos dos Filhos do Rio Grande, né? Mas é música bonita, né? Eu também gosto de cabelos compridos, né? Mas quando eu começo a deixar o meu comprido um pouco, a dona Iracy já diz, ó, tô cinquentão, vai lá cortar o cabelo, né? Mas daí eu tenho que obedecer, né? Quem manda, né? Não adianta, né? Quem manda, manda. Quem não manda, obedece, né? Então eu, como só obedeço, daí eu vou lá e corto o cabelo, né? Nada melhor que obedecer, né?
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0: A mais participação aqui, agora são 7:08. Vamos homenagear quem homenageia nós aqui, né? Bom dia, é Argel da linha Nova Sul Brasil, já tá com chimarrãozinho bem cevado lá na Nova Aparecida Sul Brasil. Oi, Sul Brasil, aquela região de Sul Brasil lá, ô terrinha boa, né? O que planta dá, né? Mas tem que plantar, né? Eu sei, porque eu me criei ali pertinho da Sul Brasil, na linha gaúcha, né? E e eu tenho experiência, porque se plantar dá, né? Se não plantar, não dá, né? Não corre nada, né? Na viola. É, gente, mas é assim mesmo. Vamos ver que o Golias Pinheiro botou aqui, rapaz. Garanto que tá com a moto encrencada de novo. Não, é a Serracura, vai chover hoje.
3: Bora levantar.
0: Olha,
3: essa moto.
0: Cedo preparou
3: esse diabo.
0: Essa moto. Elias Pinheiro, nós vamos fazer uma vaquinha aqui e vamos mandar arrumar essa tua moto. Não, isso aí é pra acabar, rapaz. Ninguém dorme com barulho desse, vamos rapaz. Vamos
4: levantar? Ah. Cadê o Dias, passarinho que não deve
3: pra ninguém? Isso não existe.
0: Que nojo, que nojo.
3: Hoje ninguém segura, vai.
0: De novo, vai se molhar.
3: Temos
0: lá pra...
3: que nem 11 e 13 nas descidas.
0: Meu Deus do céu, homem.
3: Indo pra Seara.
0: Seara, hein? Não, mas aí pode parar.
4: Eu não sei vocês, mas eu tô indo pra bodega, tá?
0: Mas então você vai pra bodega cedo assim, não vai achar.
5: Nem um pouquinho, mostrei pra mãe e a mãe mandou bloquear.
3: Isso não existe!
0: Esse é o Elias Pinheiro, né? Já tá indo pra bodega, Elias, mas é muito cedo, rapaz. Tu vai ver se a Tramontina pegar
4: essa
0: em você.
4: Aí, essa comadre aí é a nova conselheira, viu? Essa é firme. Uhum. Essa o conselho agarra. Ela trabalha com Tramontino, três listas da avó.
0: Então vai.
4: E ela ela dá-lhe uma trabalhada bonita
0: então
4: no vagão,
0: porque bodega.
4: Dá um planchaço, dá bem sequinho, não vai muito barulho.
0: Vai pra bodega então, homem.
4: Se essa aí não pegar um conselho bom da comadre agora, não sei que espírito que tem que tirar desse corpo.
6: Só você sabe o cheiro.
0: É, se não pegar agora, pode encerrar a carreira, né? Seu Elias Pinheiro já tá veinho também, né? Vai se cuidando aí, não fique de bobeira, né? Vamos ver a participação aqui do ouvinte. Bom dia, é o Lauro Birk. Valeu, Lauro.
7: Bom dia, seu Coloquinho.
0: Diga.
7: Sou Michesque. Não escuto teu programa já, isso cedo.
0: Vai pro Lauro. Vai lá.
7: Os caras já estão cantando aqui em casa.
0: Opa!
7: Isso aí, roda uma aí das tuas músicas aí.
0: Deixa pra nós.
7: Isso aí pro seu Elmo lá, o Manduíro.
0: O
7: seu Cláudio, toda essa família, gente boa.
0: Aí, rapaz, gente boa mesmo.
7: E um bom dia especialmente pra você. Isso.
0: Obrigado.
7: Tudo de bom aí.
0: Obrigado, Lauro Mirk, obrigadão, meu querido. Um abraço pro seu Elmo lá, o irmão, um abraço pro Vantuíro, pro Cláudio. O Cláudio fez um torresmo essa semana passada que, olha, o teu crédito subiu um monte pro meu lado. O Cláudio, meu cunhado, né, me deu uns torresmo, coisa mais linda do mundo, estrala no dente, ai, tchau. Coisa boa, né? Vadir, vamos tocar música? Ah, será que tem música não? Nesse programa, já que o nosso amigo pediu a música do Colono, né? E vamos tocar duas, né? O Colono e o Motorista. Hoje é duas músicas, pro Colono e pro Motorista.
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1: Eita, Cordiona e Viola, 7:19, 7:19, tem bastante participação, assim que é bonito, assim que eu gosto, é assim que tem que ser, né? Bate, tá louco, né? Um abraço aos plantonistas das ambulâncias, meus colegas que estão rodando. Paulo não parou a noite toda aí, correndo, me mandou um áudio aí, que passou o dia e a noite correndo ontem, né? E passou a madrugada também, né? Ô, movimentada a noite, né, Paulo? Um abraço para todos os colegas motoristas de saúde, os meus heróis da estrada e os caminhoneiros, a toda a classe motorista que trabalha para trazer o sustento de cada dia para casa, trazer o pão, fazer o seu capitalzinho, buscando nas estradas dia e noite, correndo, voltando, indo. E é assim mesmo, né? É a vida do nosso motorista, né? E o agricultor que tá lá na roça, né? Já tratou seu gado, já tirou leitinho das vacas, já o leiteiro carrega. E é tudo uma corrente, né? Quanto que sofre para colher um litro de leite, né? Tão fácil dizer que tá caro, né? Mas vai lá e constrói, faça uma propriedade, faça o plantel de vacas e depois tu vai me dizer que tá caro o leite, né? Baixa as colunas lá que de noite não consegue nem caminhar, né? De tanta dor nas costas, de tanto correr, né? Aí, ó, valorização pro nosso produtor rural lá da roça, né? É 7:21, meu amiguinho.
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1: Que coisa mais linda. 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

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Eita, coisa boa! Mas eu vou mandar um abração aqui pra indiada que tá ouvindo a programação no meu celular aqui, ó. É, vamos lá mandar um abraço aqui pro Escurinho Linda Natureza, que tá pedindo pra mim rodar. E é bonita essa música, porque a Linda Natureza, vou botar aqui no meu repertório, ela fala da roça também, né? Então, é música de composição própria do Escurinho, né? Depois eu toco, tá, pra ti, meu amigão. Abraço, Escurinho. Eita, coisa boa. É, vamos ver aqui, Vomir Paulo Lenhart. Um abraço pro seu pai Elpidio, toda a família ouvindo nós. Um abração. Bom dia pra vocês, né? Mas onde que tá meu amigo o Adilson Bodanês? Que é isso, Adilson? Meu Deus, ele me mandou uma foto aqui. Se é lá na, é lá na casa dele, porque ele chegou em casa essa noite, né? De viagem. Acelerou a semana inteira para chegar em casa e curtir a família hoje, né, Adilson? Já tá curtindo aquele painel ali de litros. Quanto remédio pra gripe ali, né? Bom dia, amigo Polaquinho, tudo bem com você? Polaquinho, hoje em casa com a família eu vou fazer aquele churrasco, comemorar com a família. Um tesouro acordou agora e já correu pro abraço do papai. Que coisa bonita, né? É o filhão que tá com saudade do papai, né? Querido, eu me arrepio todo, né? Manda um grande abraço aí para todos os motoristas, especial para meus filhos, irmãos e para meus amigos. Manda um alô para meu pai, para minha mãe, para Laquinho. Um abraço meu, da Tatiana e do meu filho Dilson e Emanuel. É coisa chique demais, né, Dilson Bodanês? E ele disse aqui: manda um abraço para os motoristas, a família toda. Toda dos Bodanês aqui é motorista, né? Geração pra geração, né? Que bom, que beleza. Todo mundo trabalhando pra sustento de cada um, né? Um abraço, Adilson. Que Deus te abençoe lá no Ceará, né? Fortaleza, Ceará. Que coisa linda. A participação aqui, sou a Marlene dos Santos, de Águas Frias. Quero homenagear meu irmão Ivo dos Santos, que está fazendo aniversário hoje. Se possível, tocar a música Corpo Esgualepado. Ah! Quem que achou? Mas vamos ter que achar o Corpo Esgualepado aqui, né, rapaz do céu. Mas vamos campear o Corpo Esgualepado aqui pra vocês, tá bom, meu povo?

0: Está chorando? Com a gente aí?
1: Viola está chorando, Viola chora nos braços do violeiro, né? Valeu, povo lá de Minha Sangue. Como é que é? É de Águas Frias que pediram coisa para os golepados, né? É a Marlene dos Santos, já vou tocar, tá? Cidade tão bonita. Aqui mais a participação do Erni Girelli. O Erni Girelli mandou um vídeo aqui. Oh, bom dia, toca Mulher do Baile com o Sul Encanto. Opa, vamos tocar Mulher do Baile também com o Sul Encanto. Ah, nada melhor que nós tocar coisa nossa.

0: Vamos ver a participação dos ouvintes aqui no WhatsApp da 100.9, que tá cheio de participação. É a Rosa Pituco, chegou por aqui. Padir, abençoado domingo para nós. Manda uma música da sua escolha, uma bem boa para mim e o Chico ouvir. Ai, que coisa boa, né? O Chiquinho Pituco, um abraço pro Chiquinho Pituco, pra Rosa, lá no Maria Terezinha, ouvindo nós. Bom dia, Polaquinho, um abençoado domingo, todos parabéns pra nós motoristas, estou enviando uma foto. É o Godinho que fazia programação aqui nos Canhadas e Coxilhas. Falei domingo, Godinho já tá com rádio ligado, 7h31, levantou cedo, Godinho. É o goleiro agachado na frente dele, é o Peninha. Olha que foto bonita, o tempo que eu era um guri, né? Não sei se o mesmo que mencionado da agropecuária, mas com ele, é ele, né? É o Lindorfo, Negrinho e o quinto de pé do trabalho de oficina do DNR. Se conseguisse passar a foto para o... Obrigado, mas quem que mandou aqui? Quem mandou aqui foi o Antônio Carlos da Silva de Florianópolis, mandando essa foto pro Godinho. Ô Antônio Carlos da Silva, um abraço para você, meu querido, lá em Floripa, ouvindo nós. E tem uma foto, lembrança aqui do Godinho, do Peninha, do povo que jogava bola aí junto com o Godinho, né? Depois nós vamos salvar essa foto e com certeza vamos mandar pra eles, né? Obrigado, viu, José Carlos da Silva, lá de São José, Floripa.
1: Bom dia, Rodrigo, bom dia. Aqui é o Valdecir Barão do Bairro Pioneiro.
2: Eu também gosto de cabelos compridos.
1: Se fosse possível, tu rodar a música do Teixeirinha ali, o Velho Casarão, só pra gente curtir, né?
0: Com certeza.
1: Eu já agradeço por atendido, beleza?
0: Valeu, Valdecir Barão. Valeu, Valdecir Barão. Pediu a música do Velho Casarão e a gente vai tocar também.
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0: Ô, Polaquinho! Olha o presente aí, ó, meu amiguinho da Guastria, a esposa que mandou, né? Eu não tenho culpa de nada, né? É a Marlene que mandou aí. Pro irmão Ivo do Santos. O corpinho tá meio judiado, né?

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1: Oi, Ivone Gaspar de Alto Recreio, pedi essa música, vamos lá. Os cabelos compridos, essa música é bonita, né? Pode dançar hoje na festa do pioneiro, de tarde tem matinho.

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1: Mas o escurinho tá chegando aí, rapaz. Esse escurinho não é fraco, é JS Show. A linda natureza. Essa letra é muito bonita. É composta por ele, pelo escurinho.

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1: Mas é uma barbaridade, diz o escurinho, né? O Valentim Gonçalves ontem me ligou, Valentim Gonçalves. O Valentim ontem tava apaixonado, escurinho. Daí ele falou, mas é uma barbaridade.
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1: é, depois eu vou tocar uma música que o Valentim me pediu ontem ainda, pra mim não esquecer, né? Aniversário do meu pai. Ele tava contando pra mim, o Valentim, que o pai dele já partiu há muitos anos, mas era a saudade que bateu nele, né? Isso aí, moçada, a vida é tão curta que a gente tem que aproveitar cada minuto, né? Não deixar passar pra depois querer curtir, né? Daí vai ficar tarde, né? Então, aproveite, vai lá hoje, vai lá, matei com teu papai, manda um abraço pra ele através das ondas aqui, né? É, nós temos já mensagem aqui de caminhoneiro que tá vindo do Rio Grande. Aí, passando por Santa Catarina, já vamos rodar aqui, né? 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Oh, coisa boa. 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Aham, então tá dado o recado, né? 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

0: Vamos ver a participação aqui, participação do Eduardo Frasnelli, né? Cadê o Eduardo Frasnelli aqui? Bom dia, seu Eduardo, já se acordou, tá de boa? Vai na festa do pioneiro hoje, Eduardo Frasnelli.
1: Bom dia, Bolotinho, meu garoto.
0: Opa, garoto. Esse é um garoto.
1: Eduardo Frasnelli.
0: É um garotão já.
1: Dando umas...
0: Bem criado.
1: Tá dando a escuta também nesse lindo programa aí.
0: Obrigado.
1: Também quero mandar um grande abraço ao nosso amigo Marcelo Stiburski. Quero dizer para ele que a mulher já fez a segunda cirurgia. Também passa 15 dias, ela está se recuperando bem. E tudo de bom para a tua família, Marcelo Stiburski. Que Deus te abençoe. Bolotinho também para você, tua família.
0: Obrigado.
1: Deus abençoe vocês.
0: Obrigado, querido.
1: Tudo de bom. Grande domingo.
0: Obrigado, né? Já que o nosso amigo aí, o Eduardo Frasnelli é do pioneiro, o Ademir Bolegão mandou aqui, rapaz, pra mim, ele mandou um convite, né, um convite especial, hoje no bairro Pioneiro, grande festa, né, e o churrasco diz que já tá garantido, o almoço já tá mais de 600 almoço vendido, mas o povo tá convidando pro matinezão à tarde, né? É com o Trio Liberdade, né? O Trio Liberdade vai estar lá no bairro Pioneiro hoje fazendo a festa. Então, um convite especial aí do Ademir Bolegão, o pessoal da diretoria. E ele queria fazer sorteio hoje aqui, mas nosso programa está congestionado, né? Então, fica para outra hora. Um abraço, pessoal do Pioneiro, moradores do bairro, com uma grande festa hoje, tá bom? Aqui a participação, bom dia, a ligação perdida. No... Bom dia, obrigado pelas palavras da profissão. É o Thomas, direto de Vitória, da Conquista, Bahia. Tá ouvindo nós lá na Bahia. Nosso abraço, Thomas Caminhoneiro. É, sempre ouvindo nós. Obrigado, meu querido. Que Deus abençoe. São Cristóvão, protetor dos caminhoneiros. Possível toca a música Filtrão de Valdir Anzolim. Mas essa música é bonita, né? A gente vai botar aqui no Filtrão, né? Filtrão. É do Valdir, meu tocaio, né? Anzolim. Então depois eu toco pra ti aí essa música. Abraço ao Dilson Bodanese que tá no QTH em Fortaleza. Ah, QTH? Talvez eu sabia o que que era. Um abraço, Thomas, um abraço. Tudo de bom pra ti aí na Bahia.
2: Quem é Maria Sirlei Klassen, ali da Ípica. Tu capricha com a música do Sul Encanto que Jesus dos Santos Costa, tá? É uma valsinha daí, tá?
0: É uma valsa, né? Vai tocar.
2: E pra você e a tua família daí.
0: Vai tocar Mulher do Baile ali, que o Girelli pediu. O Girelli tá com a bombacha, chapéu, já trajado hoje pra ir dançar por aí, né?
3: Depois... Bom dia, Valdir. Quem fala no Heróclio, eu vou agradecer meus irmãos que vieram de lá do litoral.
0: Aham.
3: Pra passar
0: a festa.
3: Meu aniversário aqui em casa.
0: Que bom!
3: É o Nero João aqui do Varinho Terzinho.
0: Valeu,
3: tá bom?
0: Valeu, já vou tocar o um feliz aniversário pra você e toda a família que veio do litoral aproveitar teu dia do aniversário hoje aí.
4: Oi, bom
0: família
4: dia,
0: Roy.
4: Rádio Centro-Oeste, Minhazinha, São Luís aqui no Panorama.
0: Uh-huh.
4: Se tu quer tocar a música do Teixeirinho, o Facão, tu exista.
0: Opa!
4: Agradeço por atendido. Mas tiver algum prêmio, não sei se tem prêmio, né? Eu concorro, quero concorrer também daí.
0: Vai concorrer.
4: Eu, sem você, eu fico doente não escutar. É muito bom teu programa também.
0: Obrigado, gente. Obrigado aí pela felicitação. Eu não faço sorteio no meu programa porque é o seguinte, o espaço é meio curto, né? Mas quem manda mensagem já tá na... No sorteio aqui na programação do Alemãozinho às 13 horas. Às 13 horas você participa do sorteio. Quem participa durante o dia é sorteado aí no programa do Alemãozinho, né? Mais uma participação, depois vamos tocar música.
5: Bom dia, Valdir. Sou Idacerito, da Linha Riqueza, Pinhãozinho. Estamos ligados no seu programa.
0: Que coisa boa!
5: Bora pra nossa música do Sul Encanto. Certo, um grande abraço, um bom domingo.
0: Obrigado, família Ritter. Família Ritter. Oh, como eu falei que tinha um caminhoneiro na estrada, bom dia.
6: Tá bom, Bolotinho, bom dia. Ótimo domingo, né?
0: Olha aí, ó.
6: Pra todo mundo. Tá bom, Bolotinho, ontem foi dia do colono motorista. É uma por aqui. Território aqui do Rio Grande do Sul, tio. Passando o Seberi, busca da Maravilha e tudo certo aí, tá bom, é o pato por cá. Um abraço aí pelo dia de ontem, né? Dia do caminhoneiro, dia do motorista, no caso, né? Motorista e do colono, né? Hoje tem muita festa por aí, né? Comemorando o dia do colono e motorista. Um abraço a todos.
0: Valeu! Nosso abraço pra você aí. Boa viagem, meu irmão da estrada. Boa viagem! 7h55. 7h55. 7h55, vamos trazer a mulher do baile aqui, né?
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0: Sul Encanto, canta mulher do baile. Vardinho, Vardinho, um abraço, Vardinho. Um abraço aí, Otávio, Tony, nessa gravação.

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1: Vai lá, meu amigo! Família Royer fazendo a festa hoje. E beleza, parabéns, Omir, que Deus te abençoe. Vamos lá!

0: aniversário! Parabéns, parabéns! Parabéns, Valmir Laier! Que Deus te abençoe sempre!
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0: Eita! Essa música vai lá pro Thomas, mas é o Filtrão!
2: O meu abraço, caminhoneiro amigo!
0: Ah! Mas essa música aqui quero homenagear aqui meu amigo Adair Hinnig, da AL Tour, né? AL Tour também, proprietário aí dos ônibus, motorista também, proprietário e funcionário, Servando Mate. Topetudo! Valeu, Adair Hinnig! Um abraço pra você, meu querido! 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Aonde você quiser viajar, procure as viagens aí do meu amigo AL Tour. Vamos lá!

Eita, moda boa, 8h07, né? Já vamos pra frente aqui que tem muita participação, tem muitas... tem muita música aqui pra rodar, né? 8h07. Mas a gente vai dar um recadinho por aqui, né? 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Mas então agora são 8h09, 8h09.

Em Piauzinho, são 8:12. Nota de agradecimento. A família Crote, ainda consternada com o passamento do sempre lembrado Lauro Crote, vem através da Rádio Centro-Oeste agradecer de coração a todos que estiveram a seu lado de uma e outra forma, oferecendo apoio neste momento tão difícil de dor e tristeza. Nossa sincera gratidão especial à equipe da Unidade de Saúde de Sul Brasil, que durante os 5 anos de enfermidade nunca mediu esforços para prestar um atendimento humano, dedicado e acolhedor. Agradecemos também à equipe de Oncologia do Hospital Regional de Chapecó, aos profissionais do Hospital de Modelo e Maravilha, aos ministros da Eucaristia, às equipes de liturgia e cantos da comunidade de Sul Brasil e de linha São Carlos, bem como aos vizinhos, amigos e familiares que nos confortaram com suas visitas, orações, mensagens de apoio e gestos de solidariedade durante toda a caminhada de enfermidade e de despedida. Outro sim, a família Crote convida todos para a celebração de 7º dia de Lauro Crote, que será celebrado hoje, domingo, dia 26 de julho, às 9h, na Igreja São Roque de Sul Brasil. A presença de todos será um gesto de carinho, fé e homenagem em memória de Lauro Crote. Lauro Crote, seu amor permanecerá para sempre em nossos corações. Com muitas saudades, seus familiares e amigos.

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1: E essa música aqui, o Valentim Gonçalves pediu. Ô, Valentim, tá rodando essa música aqui.

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0: 8h23, vai pra matar a saudade. Tem gente caninhando porco hoje. O que que achou? Eu seu não tinha compromisso. Eu já tinha um lugar pra ir, porque eu gosto de chegar na hora assim de começar a fazer o torresminho, né? É, quero mandar um abraço, mas um abraço apertado mesmo, porque quem é da lida, quem é da roça, não deixa de curtir as coisas boas da natureza, né? Quero mandar um abraço pro Benjamin. Ô, Benjamin! Capricha num torresminho, né? Não muito gordo, né? Porque estamos com colesterol, né? Mandar um abraço aí pro Benjamin, Johan, estão lá na Ramenzone, na chácara, naquele sertão, naquela natureza abençoada por Deus, né? Porque tudo que é lindo tem Deus junto, né? E tá por lá a esposa, dona Ivanete, tá pra lá a filha também, né? E nosso abraço aí pra toda a família Johan. O seu Benjamin, a Ivanete, também a terapeuta, né? Terapeuta, né? É a Magalei, ontem fui lá fazer um trabalho, fazer um descarrego no corpo, né? Magalei, o Padre Marcos também, um abraço, terapeuta. Aí na chácara, na Ralezone. Mas que foto bonita! Já estão pelando o porco lá, rapaz. Isso aí, parabéns.
1: Mas tinha comigo um herói.
0: Eu não sabia que o Marco gostava de fazer isso aí. Coisa boa, parabéns. É isso aí, coisa boa não se deixa de fazer, né? Coisa boa tem que curtir.
2: Bom dia a todos.
0: E já faz horas.
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0: Mas faz hora já, rapaz. Faz hora já, começamos o programa 6h30. 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

0: É isso aí, eu sempre digo, o homem que é homem, ele chora também, né? Por quê? Porque a saudade da vez aperta na estrada, né? Um abraço pra você, meus amigos caminhoneiros, colonos, motoristas, produtores rurais, aquele abraço. 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Ei, a participação, bandido dos ouvintes, meu Deus, tu esqueceu? Fioravante, Fioravante, bom dia.
1: Bom dia, amigo Poloquinho, tudo tranquilo, tudo certo, bicho velho?
0: Tudo bem. Você
1: é da linha navegante, não é, Berchim? Eu gostaria de soltar a música lá, as mocinhas do interior.
0: Opa!
1: Agradecer pra todos que estão escutando aí, pra vocês aí da rádio. Um ótimo domingo pra você e a tua família.
0: Ah, que bom, né? Um abraço.

0: azul.
1: Epa, vamos lá, Valdir Teodoro mandou uma música aqui, roda uma. Uma do Sul Encanto, da escolha, temos na escuta, Valdir Teodoro, um abraço, parabéns do dia do motorista. Valeu, Valdir Teodoro, um abraço pra você também, meu querido, um abração.
2: Mas o povo tá convidado. Bom dia, Polaquinho, Maria Lúcia Pinhalzinho, eu quero participar do programa e toca uma música pra nós, estamos tomando chimarrão, escutando seu ótimo programa.
1: Obrigado, minha querida, obrigado. Já vamos tocar a música aqui. José Cleomar Ferreira, bom dia.
3: Tudo bem contigo?
1: Tudo bem.
3: Valdir, eu queria parabenizar hoje meu filho José Augusto.
1: Opa!
3: Que sexta-feira estava completando 7 anos.
1: Parabéns, velho!
3: E gostaria de pedir uma música, Feliz Aniversário.
1: Já
3: que tu pode tocar para ele.
1: Já toquei antes.
3: Tá bom, Valdir?
1: Vamos
3: aqui
1: ver.
3: É o José Cromar Ferreira. E os parabéns vai da mãe dele também, Raquel, e do pai, José.
1: Parabéns pra aí o aniversariante, né? Parabéns. Depois vamos tocar uma de aniversário aí. Yonara Hoffman, Polaquinho, oi, tudo bem? Olha, se melhorar pode estragar, né? Deixa assim que tá bom, tá? Hoje queremos homenagear o Claudir Zátera. O Claudir Zátera, que ontem esteve de aniversário. Saúde, alegrias, felicidades. Sempre, de toda... toda a família, especial ao sobrinho Paulo Hoffman. Ô Paulo, parabéns pra... aí homenageando aí o Claudir Zátera. Valeu, meu querido, um abraço pra vocês, família Zátera, família Hoffman.
4: Aqui o Nelson Schuch de Sul Brasil oferece uma música para o Atom Marmit e para o Locadia Marmit e para os amigos de Sul Brasil e as amigas de Sul Brasil. Toca uma música bem bonita de Sul e canto trombone com Otávio Mila. Eu cada domingo escuto teu programa. Eu gosto do Sul e canto. Toca uma aranjeira.
1: Opa! Mas que beleza, né? O pessoal tá esperando o velho casarão também aí, né? O velho casarão para curtir. Já vamos tocar também mais uma de Sul e Canto aí. Vamos tocar música de Sul e Canto já para vocês aí que tá ouvindo a programação. Vamos lá, mais participação. Vai dizer aqui um caminhoneiro. Tô com saudade disso, diz ele aqui. Quem que será? Ah, manda o um nome aqui, meu querido. Quem será? É a caixa da comida. Fazendo um pastel, fazendo almoço, tomando uma coca. Não dá pra conhecer aqui na foto, né? Então manda pra mim aqui. Quem que mandou essa imagem bonita que eu vou divulgar aqui? É o Thomas. Valeu, Thomas. Obrigado, meu querido. Um abraço, boa viagem pra vocês aí, fazendo um cafezão, né? Que beleza, né? Bom dia, Clair Valderi Lunques, estamos na sintonia. Ô, Valderi Lunques, a Clair, uma hora dessa, eu vou lá avançar nas laranjinhas, tá bom? Um abraço pra vocês aí na linha Guabiroba, saudades, ouvindo a nossa programação. Ele que é cunhado do Alemãozinho, irmã do Alemãozinho. Ô, Ito Jungues também, um abraço pra vocês, tá? Que Deus abençoe.
5: Bom dia, Polaquinho. Tudo bom? Hoje é dia de Santa Ana, para quem que não lembra.
1: Ah.
5: A nossa Ana Paula Yost está de aniversário hoje.
1: Parabéns.
5: Completando a idade nova. A gente lembra porque quem que falou para dar esse nome foi a sogra Rosalina Schwab.
1: Que coisa linda.
5: Um abraço
1: linda.
5: A todos.
1: Mas que beleza, merece até umas palmadinhas, né? Merece palmas para aniversário. Então é Santa Ana. Que beleza. Parabéns aí, família Ios, um abraço pra vocês.
6: Bom dia, Polaquinha, tudo bem? Um ótimo domingo abençoado pra vocês, sua família e pra todos aí da rádio. Era Humilda de Oliveira, preciso aqui de Nova Itaberaba. Peço pra você cantar a música O Andarilho. Desde já agradeço por atendido, que Deus abençoe.
1: Valeu, pessoal de Nova Itaberaba.

Regina Sul Encanto, Távio Mila, assopra o trombone aí, Távio Mila, e também o Vardinho no teclado, Buratti na gaita e o Vardinho na guitarra. Vamos lá, Sul Encanto.

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1: Sulicando. Hoje o Sulicando tá de recesso parlamentar. Eita coisa boa, 8h41. 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Ela chegou correndo demais. Então, meu peito. Mas o meu amigo Chumato das Escavações, bom dia, tudo certo, tudo certo. Diz ele aqui, quero parabenizar todos os colonos, motoristas, pelo dia de ontem. Ainda mais sempre lembrando que esse dia é todo dia. É verdade, né? É verdade, amanhã quando é 2, 3 da madrugada eu já tô acelerando também, né? É, e o colono também levanta 3, 4 horas para tirar o leitinho, tratar os animais. E é tudo assim, é uma lida, né, Schmatz? Mas aí, aquele abraço, Schmatz Escavações e família, bom dia, semana boa, semana de todo. Mandou a foto aqui da frota, que beleza, um abraço, parabéns para você, viu? O Pibe Flos, Clarice Flos, mandaram aqui mensagem, vamos ver, bom dia, bom dia.
2: Bom dia, Vardeiro, eu quero que tu toque uma música pra eu e a minha esposa.
1: Uhum.
2: Clarice Neres Flos, é o Edmundo, que nós estava de aniversário, de casamento, dia 24, completando 22 anos de casamento.
1: Parabéns!
2: Se for possível, moreninha linda.
1: Opa! Que coisa boa! Tu tá com a moreninha linda, por isso, né? Que coisa boa! Um abraço aqui, pessoal da Barra Escondida. A gente não esquece nunca, né? Porque quando chega lá, a gente tá em casa. Não tem o que dizer que não, né? Então, um abraço, pessoal da Barra Escondida, Sul Brasil. Peito cliente de amor, machuca demais. Eu tenho umas escritas aqui que só Deus passa bem. É verdade, é brincadeira. A gente escreve mal, mas é assim mesmo, né? É, tudo bem, fica de boa aí que nós temos de boa. Fica de boa que nós temos de boa. Ah, que coisa. É, o Gino e Gino tomou conta aqui da programação, né?

0: Seu domingo muito
1: isso
0: melhor.
1: Isso mesmo. Aí 8h52. E essa valsa aqui, o Nelson Chu quer dançar. As amigas do Sul Brasil, de Pinhalzinho, né? E atendendo o pessoal do Pioneiro, Ademir Bolegão, à tarde vai ter um matinezão aí à tarde. Um convite especial da Associação dos Moradores do Bairro Pioneiro. Aquele abraço pra vocês!

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1: Valeu, Zé Paiosa.
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1: Olha, Vardir, tu se acarma. Ô, Vardir, um abraço pra todos os motoristas de taxista, táxi. Aquele abraço pra vocês que percorrem de

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1: Epa, pode parar! 8h57, gente querida. 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Até domingo que vem, fico com Deus, que a gente vai com ele. E dizer assim, a vida tem seus momentos difíceis, mas tem suas compensações, né? Às vezes com um abraço, uma mensagem de amigo distante, coisas que parecem insignificantes, mas que têm uma importância tão grande e fazem toda a diferença. Assim venho agradecer você que estava comigo até agora, que Deus te abençoe, fica com Deus e até domingo a gente volta com o Cordiona e Viola. Sul e Canto, canta rumo a São Paulo. Fique com Deus que a gente vai com ele. Até domingo. Tchau. Fui. Beijo.

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Jesus revelou o tesouro, a pérola especial que possibilita uma entrada incondicional ao seu reino. Neste dia do Senhor, recordamos a missão de todos aqueles que se dedicam para a construção do reino da justiça e da fraternidade. Hoje lembramos especial do dia dos avós. Trazemos presente a vida de todos os colonos e motoristas que eram no dia de ontem. E também a intenção que cada um traz no seu coração para esta celebração. E também celebramos hoje o sétimo dia de Valita, Ivone e Lourdes. E com muita alegria acolhemos a procissão de entrada cantando.

0: Senhor Deus Todo-Poderoso, que ama a nossa vida, cuida de nós, tenha compaixão de cada um de nós, perdoe os nossos pecados e nos conduza às alegrias eternas.
1: Amém.

0: Ó Deus, amparo dos que em vós esperam, sem vos nada ter valor, nada é santo, multiplicai em nós a vossa misericórdia, para que, conduzido por vós, usemos agora de tal modo os bens temporais, que possamos aderir desde já os bens eternos. Por nosso Senhor Jesus Cristo, vosso Filho, que é Deus, e convosco vive e reina na unidade do Espírito Santo por todos os séculos dos séculos. Amém.
1: Amém.
0: Tome assento.

0: Leitura do primeiro livro dos Reis. Naqueles dias, em Gabaão, o Senhor apareceu a Salomão em sonho durante a noite e lhe disse: pede o que desejas e eu te darei. E Salomão disse: Senhor meu Deus, tu fizestes reinar o teu servo em lugar de Davi, meu pai. Mas eu não passo de um adolescente que não sabe ainda como governar. Além disso, teu servo está no meio do teu povo eleito, povo tão numeroso que não se pode contar ou calcular. Dá, pois, ao teu servo um coração compreensivo, capaz de governar o teu povo e de discernir entre o bem e o mal. Do contrário, quem poderá governar este teu povo tão numeroso? Esta oração de Salomão agradou ao Senhor. E Deus disse a Salomão: já que pedistes esses dons e não pediste para ti longos anos de vida, nem riquezas, nem a morte de teus inimigos, mas sim sabedoria para praticar a justiça, vou satisfazer o teu pedido. Dou-te um coração sábio e inteligente, como nunca houve outro igual antes de ti, nem haverá depois de ti. Palavra do Senhor.
1: Graças a Deus.

esta parte que escolhi por minha herança, observar vossas palavras, ó Senhor. A lei da vossa boca para mim vale mais do que milhões em ouro e prata.

vosso amor seja um consolo para mim, conforme o vosso servo prometestes. Venha a mim o vosso amor e viverei, porque tenho em vossa lei o meu prazer.

Por isso amo os mandamentos que nos destes, mais que o ouro, mais que o ouro fino. Por isso eu sigo bem direito as vossas leis. Detesto todos os caminhos da mentira.

maravilhosos são os vossos testemunhos. Eis que meu coração os observa. Vossa palavra, ao revelar-se, me ilumina. Ela dá sabedoria aos pequeninos.

Leitura da carta de São Paulo aos Romanos. Irmãos, sabemos que tudo contribui para o bem daqueles que amam a Deus, daqueles que são chamados para a salvação de acordo com o projeto de Deus. Pois aqueles que Deus contemplou com o seu amor desde sempre, a esses Ele predestinou a serem conforme as imagens de seu Filho, para que este seja o primogênito numa multidão de irmãos. E aqueles que Deus predestinou, também os chamou. E aos que chamou, também os tornou justos. E aos que tornou justos, também os glorificou. Palavra do Senhor.

0: O Senhor esteja convosco.
1: Ele está no meio de nós.
0: Proclamação do Evangelho de Jesus Cristo segundo Mateus.
1: Glória a vós, Senhor.

0: Naquele tempo, disse Jesus aos seus discípulos: O reino dos céus é como um tesouro escondido no campo. Um homem o encontra e o mantém escondido. Cheio de alegria, ele vai, vende todos os seus bens e compra aquele campo. O reino dos céus também é como um comprador que procura pérolas preciosas. Quando encontra uma pérola de grande valor, ele vai, vende todos os seus bens e compra aquela pérola. O reino dos céus é ainda como a rede lançada ao mar, e quem apanha peixes de todo tipo, quando está cheia, os pescadores puxam a rede para a praia, senta-se e recolhem os peixes bons em cestos, e joga fora os que não prestam. Assim acontecerá no fim dos tempos. Os anjos virão para separar os homens maus dos que são justos. E lançarão os maus na fornalha de fogo. E ali haverá choro e ranger de dentes. Compreendestes tudo isso? Eles responderam: Sim. Então Jesus acrescentou: Assim, pois, todo mestre da lei que se torna discípulo do reino dos céus é como um pai de família que tira do seu tesouro coisas novas e velhas. Palavra da salvação.
1: Glória a vós, Senhor.
2: Que as palavras do Santo Evangelho perdoem os nossos pecados e nos conduzam à vida eterna.
3: Amém.
2: Irmãos e irmãs, bom dia. Para esta equipe que aqui está, é uma grande alegria podermos encontrar com vocês neste 17º domingo do tempo comum e podermos partilhar um pouco da palavra de Deus. Algumas intenções foram colocadas ao início dessa celebração, entre elas gostaria de citar o dia de Santana. Santana e São Joaquim, os avós de nosso Senhor Jesus Cristo, né? E hoje também celebramos, por causa disso, o dia dos avós. Particularmente, acho bastante interessante podermos celebrar Santana, tendo em vista um contexto bastante particular no meu estado de origem, onde na diocese de Caicó também a sua padroeira é Santana. E é bastante bonito ver a fé daquele povo que cultua sua padroeira e, de certa forma, a sua mensagem e o seu exemplo de mãe de Nossa Senhora e educadora também. De certa forma, um exemplo interessante daquela que esteve bastante próxima de Nossa Senhora, mas também muito provavelmente de nosso Senhor Jesus Cristo, e ressalta a cada um de nós uma memória afetiva diante a figura dos nossos avós. Então, a liturgia proposta para este domingo nos chama a atenção, acredito, que o Salmo, onde está o cerne de toda estas leituras que foram lidas agora há pouco. Foi cantado que: Como eu amo, Senhor, a vossa lei, vossa palavra. Assim todos nós entoamos juntos ao salmista. A palavra de Deus, ela desde os primórdios dos tempos, ela vem norteando a vida do homem. Em alguns momentos, Deus, ele, entre outras palavras, entre aspas, se faz presente junto a alguém específico,

0: deixe a sua mensagem. Todavia, hoje, a temos ela em forma de um livro, a que chamamos de Bíblia. De certa forma, um produto que foi manuseado, entre aspas, arquitetado, ao longo de muitos séculos, diante a experiência de um povo onde Deus nunca deixou de falar. Na primeira leitura, observamos um trecho retirado do livro dos Reis, onde um jovem adolescente, na qual estava predestinado a ser um rei, fazia um pedido a Deus. É bastante curioso isso, porque, de certa forma, devido à sua idade, talvez alguns iriam pedir algo bastante volúvel, ou talvez pitoresco, que não tivesse tanta importância, ou que fosse algo passageiro. Mas ele não, ele pede algo que seria substancial para a sua missão, na qual Deus havia confiado. Então, ele pede: dá, pois, ao teu servo um coração compreensível, capaz de governar o teu povo e de discernir entre o bem e o mal. Vejam só, um adolescente, ele pede um coração empático, um coração que saiba olhar para as pessoas assim como ele o é, e que saiba ser compassivo para cada uma delas. Naquela sua juventude, algo chama a atenção, que é essa questão do discernimento. Ele soube fazer uma boa oração a Deus. E não tem como deixar de fazer um comparativo para com as nossas vidas. E nos perguntarmos: será que temos feito uma boa oração a Deus? Será que temos pedido algo que seja substancial para as nossas vidas? Será que temos pedido algo que possa, de fato, fazer com que o Evangelho que lemos aqui, lemos em casa, ele se torne concreto em nossas vidas, mas, e sobretudo, também para com o próximo? Então, de certa forma, somos perpassados para a segunda leitura, onde na carta aos Romanos, uma antífona também nos chama a atenção, que é um elemento interessante nesse contexto, na qual, de certa forma, todos nós estamos predestinados para sermos conformes à imagem do Filho de Deus. Não importa quem seja, todo aquele e aquela que é filho de Deus tem uma missão específica aqui na Terra. Todo aquele e aquela que é filho de Deus é amado por Ele. E, de certa forma, somos chamados à comunhão para vivermos como filhos de Deus. Nós que nos denominamos cristãos. Bonito a palavra cristão. Quer dizer que somos de Cristo. E se formos adentrar aos evangelhos, vamos perceber que a pessoa de Jesus Cristo, ele tinha um papel fundamental em seu meio, que era cumprir a palavra do Pai e, de certa forma, fazer com que o reino dele se cumprisse aqui na terra. E se somos predestinados a ser igual a ele, também somos convidados a abraçar esta missão, a fazer com que esse reino se concretize aqui na terra. Um reino que requer discernimento. Um reino que requer abertura de coração da parte de cada um de nós. Um reino que requer que nos despojemos de tudo aquilo que nos aprisiona, que nos impede de levar o amor dele ao próximo. Um reino que pede um romper da crosta do egoísmo, das falácias, talvez das fofocas. Um reino que pede essa abertura para termos coragem de poder descartar tudo aquilo que não leva, tudo aquilo que não leva ao Pai. Um reino que é para todos, assim como observamos no Evangelho de Mateus. Interessante que é colocado esta parábola, e logo no final Jesus pergunta: compreendestes tudo isto? E os discípulos dizem que sim. Jesus, de certa forma, fala em parábolas para tornar compreensível a sua mensagem, para tornar acessível, para se tornar comunicável. E eles respondem positivamente: todavia, o compreendestes tudo isso? Não somente é o ouvir, mas que tudo aquilo que foi proclamado, que foi dito, ele possa penetrar no coração do homem, que muitas vezes é duro, que muitas vezes nos impede de ver a graça de Deus que passa à nossa frente e a negligenciamos. Então, o compreendestes tudo isso nos evoca a poder olhar diariamente a tudo aquilo que nos leva ao amor do Pai. Por mais que não seja a priori entendível para cada um de nós. Então, meus irmãos, esse reino, que não é destinado somente a alguns ou a um grupo pequeno, mas para todos, a todo aquele que aqui está. De certa forma, como diz no final do Evangelho, se torna discípulo do reino dos céus, é como um pai de família que tira do seu tesouro coisas novas e coisas velhas. Ou seja, a palavra de Deus nunca se torna velha, sempre é algo novo que nos traz e nos conduz ao seu amor, que nos requer uma entrega total e não parcial. E nos pede esse coração aberto à sabedoria divina, que nos evoca valores que nos conduzem à justiça, à paz e à vida eterna. Então, meus irmãos, minhas irmãs, que nesta Eucaristia passamos como Salomão, peçamos a Deus sabedoria e discernimento para tudo aquilo que seja eficaz e que produza frutos em nossa vida. Louvado seja nosso Senhor Jesus Cristo.
1: Seja louvado.
2: A palavra de Deus foi proclamada, está em nosso coração, e agora vamos professar a nossa fé nessa palavra que foi dada a cada um de nós. Creio em Deus Pai Todo-Poderoso, Criador do céu e da terra, e em Jesus Cristo, seu único Filho, nosso Senhor, que foi concebido pelo poder do Espírito Santo, nasceu da Virgem Maria, padeceu sob Pôncio Pilatos, foi crucificado, morto e sepultado, desceu à mansão dos mortos, ressuscitou ao terceiro dia, subiu aos céus, está sentado à direita de Deus Pai Todo-Poderoso, onde há de vir a julgar os vivos e os mortos. Creio no Espírito Santo, na Santa Igreja Católica, na comunhão dos santos, Dai-me.

0: missionários, a fim de que sua presença junto às realidades de sofrimento seja um sinal de esperança. Rezemos.
1: Senhor, nós temos confiança em vós.
0: Senhor, venha encorajar as pessoas doentes e desanimadas, para que, com a luz da vossa palavra e força da vossa graça, possam encontrar um alento na vida. Rezemos.
1: Senhor, nós temos confiança em vós.
0: Senhor, vem sustentar a esperança dos nossos colonos e motoristas e todos os que lutam a favor de uma sociedade justa e fraterna. Rezemos.
1: Senhor, nós temos confiança em vós.
0: Senhor, vem acompanhar os avós nesse dia de São Joaquim e Santa Ana, a fim de que seu testemunho inspire a fé das novas gerações. Rezemos.
1: Senhor, nós temos confiança em vós.
2: Tudo isso, ó Pai, nós vos pedimos por Jesus Cristo, nosso Senhor. Amém. Amém. Tome assento, vamos oferecer a Deus a nossa vida.

0: Orai, irmãos e irmãs, para que meu e o vosso sacrifício seja aceito por Deus Pai Todo-Poderoso.
1: Receba, Senhor, por tuas mãos esse sacrifício, para a glória do seu nome, para o nosso bem e de toda a Santa Igreja.
0: Aceitai, Senhor, nós vos pedimos os dons que recebemos de vossa generosidade e agora vos apresentamos para que este santo mistério, pelo poder da vossa graça, nos santifiquem na vida presente e nos conduz à felicidade eterna. Por Cristo nosso Senhor.
2: Amém.
0: O Senhor esteja convosco.
3: Ele está no meio de nós.
0: Corações ao alto.
3: Nosso coração está em Deus.
0: Demos graças ao Senhor nosso Deus.
3: É nosso dever e nossa salvação.
0: Na verdade, é digno e justo, é nosso dever e salvação dar-vos graça, sempre em todo lugar, Senhor Pai Santo, por vosso amado Filho Jesus Cristo. Ele é a vossa palavra, pela qual tudo criaste. Ele é o nosso Salvador e Redentor, que se encarnou pelo Espírito Santo e nasceu da Virgem Maria. Ele, para cumprir a vossa vontade e adquirir para vós um povo santo, estendeu os braços na hora da sua paixão, a fim de vencer a morte e manifestar a ressurreição. Por isso, com os anjos e com todos os santos, proclamamos vossa glória cantando.

0: Vamos rezar a oração carística número 2. Na verdade, ó Pai, vós sois santo e fonte de toda a santidade. Santificai, pois, esses dons, derramando sobre eles o vosso Espírito, a fim de que se torne para nós o corpo e o sangue de nosso Senhor Jesus Cristo.
1: Enviai o vosso Espírito Santo.
0: Estando para ser entregue e abraçando livremente a paixão, Jesus tomou o pão, pronunciou a bênção de ação de graça, partiu e deu a seus discípulos, dizendo: tomai todos e comei, isto é o meu corpo, que será entregue por vós.

Do mesmo modo, no fim da ceia, ele tomou o cálice em suas mãos e, dando graça novamente, o entregou aos seus discípulos, dizendo: Tomai todos e bebei, este é o cálice do meu sangue, o sangue da nova e eterna aliança, que será derramado por vós e por todos para a remissão dos pecados. Fazei isto em memória de mim.

0: Eis o mistério da fé.
1: Anunciamos, Senhor, a vossa morte e proclamamos a vossa ressurreição. Vinde, Senhor Jesus.
0: Celebrando, pois, o memorial da morte e ressurreição de vosso Filho, nós vos oferecemos, ao Pai, o pão da vida e o cálice da salvação, e vos agradecemos porque nos tornasse dignos de estar aqui na vossa presença e vos servir.
1: Aceitai, ó Senhor, a nossa oferta.
0: Suplicante, vos pedimos que, participando do corpo e sangue de Cristo, sejamos reunidos pelo Espírito Santo num só corpo.
1: O Espírito nos una num só corpo.
0: Lembrai-vos, ó Pai, da vossa Igreja, que se faz presente pelo mundo inteiro e aqui convocada, no dia em que Cristo venceu a morte e nos fez participante da sua vida imortal. Que ela cresça na caridade em comunhão com o Papa Leão, com nosso Bispo Odelir, os bispos do mundo inteiro, os presbíteros, os diáconos e todos os ministros do vosso povo.
1: Lembrai-vos, ó Pai, da vossa Igreja.
0: Lembrai-vos também, ó Pai, da vossa misericórdia, nossos queridos irmãos e irmãs, parentes, amigos e familiares, e de um modo especial, nossos irmãos de sétimo dia, que agora está na glória de Deus, dia Valita Birk, dia Ivone Gubiani, e dia Lourdes Biantes, e todos que partiram desta vida, acolhei-os junto a vós na luz da vossa face.
1: Concedei-lhes, ó Senhor, a luz eterna.
0: Enfim, nós vos pedimos, tende piedade de todos nós e dai-nos participar da vida eterna com a Virgem Maria, Mãe de Deus, São José, seu esposo, os apóstolos, e hoje lembrando de Santa Ana e Joaquim, vovô e vovó de Jesus, e todos os santos que neste mundo viveram na vossa amizade, a fim de vos louvarmos e glorificarmos por Jesus Cristo, vosso Filho. Por Cristo, com Cristo e em Cristo, a vós, Deus Pai Todo-Poderoso, na unidade do Espírito Santo, toda a honra e toda a glória por todos os séculos dos séculos.
2: Amém.
0: Com muita alegria e com muita fé, rezemos a oração que Jesus nos ensinou. Pai nosso, que estais no céu,
3: santificado
0: seja o vosso nome. Venha a nós o vosso reino. Seja feita a vossa vontade, assim na terra como no céu. O pão nosso de cada dia nos dai hoje. Perdoai as nossas ofensas, assim como nós perdoamos a quem nos tem ofendido. E não nos deixeis cair em tentação, mas livrai-nos do mal. Livrai de todos os males, ó Pai, e dai-nos hoje a vossa paz. Ajudado pela vossa misericórdia, sejamos sempre livres do pecado e protegidos de todos os perigos, enquanto aguardamos a feliz esperança e a vinda do nosso Salvador, Jesus Cristo.
4: Vós é o reino, o poder e a glória para sempre.
0: Senhor Jesus Cristo, disseste aos vossos apóstolos, eu vos deixo a paz, eu vos dou a minha paz. Não olhei os nossos pecados, mas a fé que anima a vossa Igreja. Dá-lhe, segundo o vosso desejo, a paz e a unidade. Vós que sois Deus com o Pai e o Espírito Santo.
2: Amém.
0: Que a paz do Senhor esteja sempre convosco.
2: O amor de Cristo nos uniu.

0: Felizes os convidados para a ceia do Senhor. Eis o Cordeiro de Deus que tira o pecado do mundo.
1: Senhor, eu não sou digno de que entreis em minha morada, mas dizei uma só palavra e serei salvo.
0: Que o corpo e sangue de Cristo nos guarde para a vida eterna.
1: Amém.

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Esse é o programa do Alemãozinho. Bom dia, bom dia, bom dia, bom dia, bom dia, bom dia. Bom dia. Tá, piadada, tá começando o barulho. Hoje nós vamos dar trabalho aqui. Bom dia ali uma vez na vida. De Light, Rene, Good Night, né? Tudo bom? Bom dia pros alemão, pros italiano, pros gingo, pros caboclo e pros venezuelano também. Um abraço pra vocês. Bom dia.

0: 10 horas e 11 minuten, 10 Uhr und 11 Minuten. Heute ist Sonntag, die Leute, 26. Juli 2026. 20 Graus a temperatura, tá boa a temperatura. É, não tá frio e nem tá quente também, né? Vamos levantar, piazada, vamos levantar. Porque hoje a motosserra tá afiadinha aqui pra nós precisar. Vamos cortar os pés da cama do Nene ali. É. Hoje nós vamos cortar fora, os pés da cama. É, para realizar também, piada e bota. É, o Nene tá feliz porque veio visita, daí tem comida um pouquinho melhor. Daí faz uma coisinha mais. Aí tem mortandela, tem queijo, também tem nata agora também. E agora temos também uma cuca também quando vem gente passear. É bonito quando vem gente passear. Daí sempre dá uma melhoradinha, né? É, já falei pro Nene, segunda-feira te prepara, porque segunda-feira tu já sabe, né? Começa de novo aquele normal, é pão de milho, melado e nata. Que é muito mais saudável, eu falei, e ele disse, é verdade.
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0: 10 horas e 12 minutos, 10 1 12 minutos, é domingo ali uma vez na vida. Pra quem tá passando na BR-282, você que tá dentro do ônibus parando na rodoviária das reunidas, da Unisul também, né? Bom dia pra vocês. Sim, é o programa do Limoncinho ali. Se vocês não precisam pensar que eu tenho um problema na cabeça ali, que eu vou pedir. Tem problema na cabeça, Limoncinho? Esse programa que tu faz ali muito louco assim, né? Esse eu não tenho problema na cabeça nenhum, Limoncinho. Você tem um problema na carteira, eu disse. Você pediu um card e não brinchinho, me disse, como é que tu faz esse programa ali, uma loucura, coisa rara, foi curso, como é que tu aprendeu a me tá louca? Eu disse, não, eu fecho o olho e vou falando. E eu vou falando e vou pensando no diretor, na diretora da rádio, pra não falar muita bobagem. Eu falei pra ele, sabe? O resto você vai tudo vindo assim, normal. Eu fecho o olho e penso nele. Será que eles estão escutando? Até lá, tá bom, que é o bom dia.
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0: 10 horas e 14, vamos pular um minuto aqui. 10 e 14, 26 de julho. 26 de julho, acho que eu falei 25 anos, né? Que eu já tô pensando no Natal de novo, né? Porque vem o Natal, daí é dia 25 sempre, mas lá de dezembro, né? E vai demorar ainda até ganhar as pequias, né? É, ultimamente, uma vez eu fui na minha madrinha lá, deu Natal, a mãe disse, pode ir lá na madrinha, é pra lá pegar teu pequia. Peguei e fui lá. Bom dia, tem que dar abraço, no mal, era ruim. Era difícil dar abraço antigamente. Eu não vou dar abraço. Tem que dar abraço, senão não ganha. Dei um abraço. Só bolacha pintada. Ah, tá louco. Mas foi boa. Bom, melhor que nada, eu disse, né? Comer tem que comer igual, eu disse. Melhor que nada, né? Mas pensei que tinha uma coisinha a mais junto. Eu encomendou uma bolacha pintada. Ah, tá louco. Mas foi bom igual, né? Não tô falando mal nem bem. Só tô falando o que aconteceu, tá achando?

É isso aí, vamos navegando no celular e mandando uma mensagem ali para nós. Tem bastante mensagem ali já dentro das computador da rádio. Também ali no meu celular também já tem bastante mensagem, daí pessoal pode mandar mensagem, daí sabe por quê? Porque nós vamos ter sorteio também hoje, sei. Onde é que tá o papelzinho ali? A única coisa que eu marco aqui é isso ali, o resto eu não marco nada. 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

0: gatinhos.
1: Só tá começando.
2: Entrou no salão.
3: Mas é pra chacoalhar a perninha de trás. Bom dia. 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
3: 10 horas e 19 minutos. Bom dia, gurizada, bom dia. 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
2: Eu fico aqui calado.
3: 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Daqui a pouco vamos falar mais. É o Cássio Massoterapeuta, é meu amigo, e ele me ajeitou também, né?

0: Eita coisa linda, 10 horas e 25 minutos, sem One Final 20 minutos, é domingo, bom dia, bom dia, bom dia, bom dia. Show de bola, a galera tá em Chapecó ouvindo nós, aqui começou o fogo já, alemãozinho, aqui começou o fogo já. Você tem fogo, é, já tá com fogo aí, piazada, eles que já estão com fogo aí, lá em Chapecó. Para com isso aí, piazada aí, ó. Bom dia, bom dia, bom dia. Alemãozinho, hoje estamos aqui em Chapecó, na casa da sogra. Olha ali, o Alan já tá empenhado no churrasco, né? Eu achei que o Alan tava com fogo. Meu Deus, mas coitado da sogra, vai ter também, né? Mas o fogo é na churrasqueira, não tinha entendido bem. Eu tenho que botar o óculos ali, eu fico até com vergonha. Não, né? Nene, para, fecha a gaiola. Quantas vezes eu falei que não é pra trazer os passarinhos ali na rádio, ó? Cai ali as comidinha ali fora, fica feio. Tá, deixa lá então. É, leva lá na cozinha. Sim, tá, vai lá então. É, cuida aí, o Felipe, ele mora ali em cima, daí depois ele fica dizendo que fica incomodando. E vai, aí o Felipe vai brincar com o passarinho do Felipe lá. Felipe. Pia da rádio ali. Encontrei ele sem, aí foi pegar uma carne, eu acho, o Felipe Zamboni, meu colega da rádio. E, mas também, né? Convidar, que dá trabalho até as duas aqui na rádio, pensei, daqui a pouco vai dizer, sobe depois, meio-dia, bota umas músicas e vem comer uma chuleta, um pedacinho de carne e coisa arada, né, mas daí...
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0: É, carne de porco, que eu gosto assim, coisa arada também, né. Esqueceu de me convidar, mas deixa eu ver, lembra-me aqui. Alemãozinha, temos aqui em Chapecó, na casa da sogra hoje, coisa boa, né? Vamos achar a música de sogra aqui, então, né? Uhum, vamos ver aqui. É a Camila lá da Tim. É a Camila lá da Tim. Eles me mandam mensagem, que eu tô devendo um pouquinho lá na Tim, e aquelas coisas erradas. Eles mandam mensagem pra não esquecer. O Alan aí, que é o namorado, o amor dela, tá fazendo um churrascão. Manda um abraço pra ele aqui, irmãozinho. Diga que amo ele muito. Já tá dito, Alanzito! Ah, e eles querem também, uma vez na vida, ganhar o rodízio de pizza, que eles também gostam de pizza.

0: Só que ali não é princesa, é o gênero, né? Show de bola, né? Um abraço, Piazada. Ô, Alan, um abraço aí, Piazada. Tudo de bom. É, tudo brincadeira na amizade. Show de bola. Manda um abraço pra tua sogra aí, tudo certo. Aliás, vamos conhecer o Alan também. Vê se ele paga um galeto pra nós aqui.
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0: Ei, a coisa linda essas musiquinhas. Esse alemãozinho incomoda, né? Viu? Tem que rodar essa musiquinha aqui, daí eu já volto, tá? Seu Lui. Depois vamos rodar umas outras músicas aí, uns chacoalha-teta diferentes. Já voltei.

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10h33, ali uma vez na vida. Bom dia pra Lemoada, pros Italianada, pras Caboclada, pra todo mundo aí, ó. Show de bola! Daqui a pouco vamos sortear um rodízio de pizza da Degustar para um casal, sim. É um casalzinho, coisa mais lindinha. Pode sentar lá, comer, encher a barriguinha de pizza. Se fosse fora da rádio, ia dizer assim, pode encher de pizza, né? Não dá pra falar na rádio. Sim, é um casal de gente, sim. Pode ser um casal de mulheres, um casal de homem. E como pode ser também um casal de mulheres, de casal, homem e mulher é mais normal, assim, mas não muda nada, é um casal, tá bom? R$100 de vale compras também da pessoal da Casa das Panelas. 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Ah, o pessoal do Pinheirão, os piados do Pinheirão estão escutando, ó, com as orelhas. O Márcio, o Edson, todo mundo lá com o radinho ligado, servindo as galera, pessoal, diz que tá cheio de gente, lá tem fila. Até lá na esquina, quase do Esprícigo, ali no Novo Pinheirão. Né? E o Márcio disse que tá ali agora, estão carneando um terneiro ainda, que faltou. Carnearam 8, faltou mais um. Diz que tanto estão vendendo lá. É. E um bonezinho também, coisa linda esse boné aqui. É um bonezinho da Z Casa Outlet. Achei aqui mais 4 bonés, vou sortear cada domingo mais um, do nosso amigo Lúcio aí, da Z Casa Outlet, ali na Fernando de Noronha. Domingo passado ele fez uma boa ação, né? Que a gente às vezes ajuda não, com dinheiro e coisa, mas ele ajudou com uma caipirinha, trouxe ali na rádio, domingo daí, né? Eu fiquei muito feliz, sabe, assim, né? Mas tá louco, isso foi muito maravilhoso, né? Dentro de um copo de pepino, é o melhor caipirão que dá, né? É, e daí com limão comum, e daí eu disse, tu tem limão lá? Eu disse, não, peguei no vizinho. E gelo também não, tinha nada em casa. E açúcar, açúcar aí peguei ali na vizinha. Ali daí tinha açúcar também, não.

0: Monsieur Palme, vamos a ver. Oh, Monsieur Palme, vamos nunca na vida também, né? É que nenhum faz caipira, né? Tá aí o Nene, tá ali também. O Nene não pode tomar. Vai lá. Não é pra tomar. Só um golinho. Não pode tomar. A mãe diz... Ah, deixa ele lamber a colher. Daí dava a colher pra ele lamber. Ai, meu Deus. 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Ô, Cledo, se quiser vir aqui, pode vir. E Tim PZO também tá ligado, quem mais aqui? E o meu amigo Acácio Márcio Terapeuta. Daqui a pouco eu vou falar mais dele. 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E ele é um piabão, pia novo, fez curso, tem vários canudos pendurados lá na parede. Fez cursinho, é praticamente um médico, muito mais. E é sem remédio, sem medicamento, tá? É na mão mesmo, e ele me ajeitou. Vocês viram como eu tô bonito nas fotos? É. Tô bonitão, magrão, coisa arada, tô retinho, caminhando, e eu tava meio torto, sempre assim, né? Sabe quando tem aqueles vídeos, assim, os caras tão meio bêbados, que o vento vai levando, vai meio torto. E os caras falaram, olha, irmão, tem algum problema? Tenho. Que problema tu tem? Tu tem um problema na carteira, eu falei. E daí pro outro eu falei, mas falando a verdade, eu disse, eu tenho um problema na coluna. Eu não sei o que eu tenho, se é aquelas coisas aradas ali, naquelas coisinhas ali. Eu disse, tem uma coisa ali dentro. Disse, sim, vai lá no Acácio. É um piabão também. Esse é um piabão, funcionário da Zagonel, aos 30 anos. E o bicho velho, ele faz 3, 4, 5, 6, 7, 8 horas da noite. 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Chega de caminhar de lado, que eles achando que tu tá bêbado. Um abraço, piazada. Tudo de bom. 11, rapaz, 11. 10h39, né? Essa semana eu liguei lá no banco. Aí eu falei pro cara do banco.
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0: Mas falar, mas onde é pra riscar o nome? Lá no banco, pode riscar meu nome lá. Agora a gente é gauchesca, tá bom? Depois das 12h30, uma hora, e daí rodei umas bandas que o pessoal pede, tá? Porque daí é uma programação minha aqui, agora é gauchesca, porque o pessoal tá começando a fazer fogo, né? O Alan lá em Chapecó, tá? O pessoal achou que tava queimando só lixo, não. Tá fazendo fogo, né? Levou a namorada pra mãe, mãe, essa é minha namorada, olha essa coisa mais linda, né, mãe? Olha aqui, a hora de casar eu vou servir a bebida, né? Churrasco, quem precisar fazer eu ajudo também, né?
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0: Esse aí vai pros bancos aí de Pinhalzinho, são 4, 5 bancos. Sulcred, o Scobs Cred, Banco Brasil e qual banco tem mais aqui? O Cressol e coisa arada ali. Ó, oh, risque meu nome aí, pesada. 10h40, bom dia, bom dia, bom dia. Oi, Alemãozinho, como é que tá, Alemãozinho? Temos ligado aí, é o Lúcio, lá da galera do Coisaredo ali, da loja Z Casa Autolet, né? Não, bom, essa semana vai vender bem, semana que vem vai vender bem também. É, devagarzinho, tudo vai se ajeitando, né? Vamos ajeitando aqui. É, e ele deu trabalho pra sortear aqui do 24 anos, 24 prêmios do programa do Alemãozinho. Você que tem empresa e coisa, já vai preparando aí, que vai receber a visitinha pra não ajeitar mais uns prêmios. 24 prêmios bom, grande, nós vamos ter aqui. O meu amigo aqui, o Piazão aí, o motorista, o Pedro Thomas, comprou também uma faca com bainha, uma lembrança lá da Bahia, desculpa, lá do Recife, do Recife, vai dar pra nós sortear também aí, já temos vários prêmios aqui, já vamos ler daqui a pouco, temos duas cadeiras, temos aqui a bancada da Zé Casa, temos a camisa do time ali do Patriota que vale R$100, linda camisa, e mais a faca, tem um dos piá da Fabrique ali, aqui embaixo, aqui da Fabrique Artes, né?

0: Eles deram também uma tábua de churrasco coisaredo, com o nome gravado dentro 24 anos aí. O meu amigo aí, o Piazão aí do Fabrique Arts e coisarada, né? Pedrão! Alô, câmbio!
1: Bom dia, alemãozinho, tudo chique, bacana.
0: Opa! O
1: Thomas por aqui, aí. Na Divisa Alegre, Minas Gerais.
0: Opa!
1: Descendo pro São Paulo aqui.
0: Aham.
1: Hoje em especial, vem homenagear os colonos e motoristas, nossa profissão.
0: Oh, verdade, meu.
1: E você já fez parte um dia também.
0: Com muito orgulho.
1: Deus herói da estrada.
0: Verdade.
1: Pedir, se possível, poder tocar uma música bem bonita pros caminhoneiros e pros colonos.
0: Fechou.
1: Um abraço. Papai do céu lhe proteja. Tudo de bom.
0: Valeu, vocês, pra vocês aí, estão na estrada aí. Valeu, Pedrão.
2: Bom dia, alemãozinho. Como é que vai? Tudo bem? Aqui é Terezinha, sai do bairro Bela Vista.
0: Oi, Terezinha.
2: Alemãozinho, conta umas piadas bem caprichadas. Nós aí, alemãozinho, pra entreter nós, alemãozinho.
0: Fecho. Ainda mais
2: esse dia maravilhoso, esse sol.
0: É verdade. Aí, ó,
2: abençoando o nosso mundão, nosso Deus, né? Uhum. Quero agradecer muito pra minha esposa Márcia, que tá trabalhando. Pra meus filhos, minhas noras, meu cheiro, minhas netos.
0: Uhum.
2: Pra todos que estiveram ouvindo.
0: Uhum.
2: E quero participar aí do sorteio, alemãozinho.
0: Uhum.
2: E quero oferecer muito também pra minha mãezinha Maria Gonçalves, que não perde o programa. Todos os domingos ela tá de ouvidinho colado no programa. Então, eu desejo tudo bom e um bom domingo pra você, alemãozinho. Um abração.
0: Obrigado.
2: Pra todos que estiveram ouvindo.
0: Obrigado. Já vamos contar a piadinha, de verdade. Oi.
3: Bom dia, alemãozinho. Como é que tá? Tudo bem?
0: Tudo bem, senhorita.
3: Sempre faceiro.
0: É verdade.
3: Eu aqui, a Santina Alves, Guarda Bela Vista, quero pedir uma música gauchesca aí,
0: tá,
3: pra dançar um vaneirão. E quero participar do sorteio aí, mandar um abraço pra todo mundo que estiver ouvindo e para o pessoal da rádio, especialmente pra Janete e as família.
0: Opa, legal, valeu, show de bola. Já vamos rodar uma música bem gauchesca, porque é domingo e uma gauchesquinha vai bem, né? Deixa eu achar aqui essa musiquinha aqui, já estamos preparando aqui no fundo. Eu vou pedir para vocês, se puderem, mandar áudiozinhos, que a gente mata pau, né? Um abraço pro Jaciri, bota no sorteio, alemãozinho. O meu amigo aqui do Panorama, como é que tá, meu amigo?
4: Alemãozinho, bom dia. Fala, escuta. Eu tava fazendo melado, virou banho. Tava fazendo banho, virou melado. Eu quero concorrer com o sorteio, se tiver, né?
0: Uhum.
4: E bota eu no sorteio.
0: Tá.
4: Sem você, o teu programa não é domingo.
0: Aí.
4: Eu fico doente, tá bom? Aí. Agradeço por atendido.
0: Obrigado, meu amigo aí do Panorama e coisarada. Esse é o Piabão aí, tá todo mundo escutando nós. Já voltemos.

0: Show de bola. Esse é o fundo musical, assim, quando tá com a musiquinha, pra gente resolver os probleminha aqui, que ó, tem muito ouvinte ligando, coisa linda, tá bombando, toma loucura, 10 minutinhos pras 11. 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Seu Antônio Pavim, ele também tá mandando mensagem, vamos ler aqui, o Maurício lá da região de Mondaí, quem mais aqui, manda um modão aqui, já vamos ver, o meu amigo Dirceu aqui, hoje de manhã aqui, chegando na rádio aqui, conversemos aqui com o seu Adriano Mala, tava dando umas caminhadas, seu Adriano, acho que é até mais bonito que o Dirceu Mala ali, daí ele caminha, ele, o Dirceu, eu não vou caminhar, vou andar de carro, de bicicleta, de moto. O Dirceu, ele caminha, né? Vai pegar uma carninha de a pé. Parabéns aí, alemãozinho Dirceu Mala, mandando aqui também para todos os motoristas e os amigos colonos também. Pelo seu dia, abraço, alemãozinho, tamo junto aqui, a Catófalo Salota. Já tá pronto a Catófalo Salota, ali a maionese. Que coisa mais linda, viazada. Um abraço pra vocês aí. Essa aí é diferenciada, né?
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0: Essa é a legítima Catófalo Salota, coisa mais linda, que delícia e bonita, né? É, que nem eu falo sempre, né? A comida, assim, nos restaurantes aí, não precisa ser só boa, tem que ser bonita também, né? Porque o olho, ele come também, né? Se é bonitinho, ajeitado, tudo aí é bom, né? 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A Nelise Schuch mandou um super, hiper, mega, um bom dia, um muito, muito, muito, um hiper, mega, mirabolante, astronáutico. Bom dia, bom dia, bom dia.
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0: Meu amigo Jandir Luiz Machado, bom dia, alemãozinho. Bota nós também aqui. Quem tá aniversário aí, Ara? Foi esse dia? Foi esse dia alguém tinha aniversário. A nossa amiga Cleonice Carlin, bom dia. Domingo ganharam um prêmio, não lembro mais o que ganharam, mas ganharam, me parece que o pai deles. Domingo a Lúcia tava de aniversário, aquelas coisas aradas assim, né? O não sei o que que tinha lá. Cleonice, bom dia. Um abraço pra vocês, pro teu pai também. As vem com teu pai me mandou mensagem também. Depois foi roubar. Pegar um chapoticaba lá e agora não tem mais jabuticaba, morreu o pé de jabuticaba dele, mas que, eu nunca vi jabuticaba tão grosso, era jabuticaba do tamanho de umas bolas de sinuca, mais ou menos assim, né? Jabuticaba grossa. Aquela lá o macaco não comia, né? Porque o macaco, quando vai comer jabuticaba, ele pega, arranca do pé e coloca lá por trás, ali no urinho, ele vê se passa, daí ele engole ela inteira. A jabuticaba é a pretinha mais feliz do mundo. Tá sempre agarrada no pau. Meu amigo João Quilimaco Machado mora em Piauzinho, pioneiro. Fala, seu João.
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0: E também a Jacira. Uma vez daí tinha, né, dona Terezinha, dona Tere Gonçalves.
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0: O pessoal tava na... Foi pra... eles moravam na cidade. Até deu as férias no interior, assim, eles pegaram e foram passear nos parentes, nos amigos, lá no sobrinho, no padrinho, e foram lá, e daí o padrinho disse, quer levar uma galinha junto, uma coisa? De repente eu vou levar junto, leva uma galinha, um pato, que tu quiser levar, pode levar junto. Tá, pra cima e pra baixo, daí chegou, daí, dá, vamos ver O pai vai vir antes da noite, e tá aí, ele vai vir com ônibus, e tá aí com ônibus às 6 e pouco, nós vamos subir. Tá bom. Chegou lá, pegar o nene ali. O nene tá, tomou banho, lixeiro, e como é que bota a cuequinha? A tia disse, ela, ó, marronzinho atrás e branco na frente, pode botar a roupinha. Tudo sujo, rapaz. Daí, ô pai, a Dinda deu...
1: deu um patinho pra nós, ou um pinto assim, né? Um frango, um pinto, uma galinha. Queria levar junto, já falou chorando, porque o pai... Como é que vão levar no ônibus? Eles não deixam de botar no ônibus, levar no ônibus é só pra levar gente. Não pode levar no ônibus coisa errada dentro do ônibus. Mas queria tanto ter também uma vez um pintão desses. Ou ter um pato. Eu já ganhei o catinho outra vez. Já ganhei o catinho. Tá, daí convenceu, levou junto. E o homem era lá de Alegrete, né? Sempre de bombacha, né? Sempre de bombacha. Mas a gigante bombacha, sim, parecia um tambor de 200 litros, né? A pargatinha embaixo e tal, né? E aí foi pra cima, né? Os piada campeira aí também vão dar uns negócios pra sortear ali. E daí os piada da coisa, né? Daí levaram o frango. Chegaram lá na parada de ônibus, esperaram um pouco lá, comeram umas bergamotas, uma laranja e aquele pintão ali, né? Um pinto assim, uns 15 dias, um adolescentão, um frangão assim. Na calça. Onde é que eu vou botar isso aí? O homem pegou, abriu a guaiaca, botou dentro da bombacha, e o pinto tava ali dentro, né, e tinha dois pintos, rapaz, mesmo, né, dois pintos, e aí ele ficou ali, né, e aí ficou lá dentro, né, aí passou o secretário de ônibus, bom dia, vai pra onde? Até ali no trevo, na parada, primeira parada de ônibus, ali perto do Chuma, pode ser, tá, parou ali, daí antes de sair, daí eles estavam vindo ali na Navegantes, por ali, passando a Gaberova. E daí o pinto aquele, o pintão, o pinto de galinha mesmo, né? Começou a ciscar ali dentro da guaiaca, né? E pinto pra cá, e pinto pra lá, e ovo pra lá, e aquelas coisas. E começou a incomodar o homem ali, né? E começou, e aquele começou a... E ele começava a fazer carinho na cabeça. E do lado do banco de trás tinha duas freiras sentadas. Tinha duas freiras sentadas, né? E ele pegou, abriu a bombacha, a guaiaca e... E aí tirou fora o pintão, né? A galinha mesmo, né? Que as pessoas pensam bombagem em casa, né? Pegou, tirou, e aquele na casa tirou o pescocinho pra fora e ele começava a fazer carinho no pintão. E o nene também passava a mão. Tem uma freira disse pra outra, irmã Dulce, o que pode ser isso ali? Deu uma esticada no pescoço, assim, deu também uma olhada. Ela disse, olha, até onde eu entendo, isso ali é um pintão mesmo, né? Era um pintão mesmo. Era um frangão, assim, um baita frango, coisa mais linda. Tu vê como é que é as coisas, né? Daí outro também, né? Da outra vez eles ganharam... ganharam um pato. E daí o nene que me queria comer, eles queriam comer pipoca, foram num cinema, tava lá comendo e um pato também, tinha um patinho também, não podiam deixá-lo em lugar, botaram também dentro da calça. E também lá no cinema eles começaram aquele barulhinho do saco, pipoquinha pra lá, pipoquinha pra cá, pintinho pra lá e aquele pintinho ali, né? E daí o cara também abriu... Tinha o bolso rasgado, o nene ali, o pintinho comia as pipoquinhas, daí uma pipoquinha pra ele e uma pipoquinha pro nene. Uma pipoquinha pro pinto, uma vez pro nene, né? Daí tinha um casal lá, diz, olha ali, ó. O cara disse pra mulher, tu nunca viu? A mulher disse, eu já vi, mas não, que come pipoca, né? Tinha visto, né? O pintinho. Era o pintinho. Daí, né?

0: O outro cara foi casar uma vez também, né? Foi lá, se casou, tem que se confessar. Aí o padre disse, quais são os seus pecados? O noivo disse, padre, é pecado e a gente namoremos 5 vezes ontem antes do casamento. Isso é pecado? Não, filho, não é pecado. Pecado é vir aqui e mentir pro padre. O padre não é bom. Liga, padre. E bate pé. Alô, galera, bate a mão e bate pé. E bate pé. E bate pé. Aí eu também, né? Dois piadas e boa assim. O pai disse, né? Onde? Tamo aqui brincando, ó. Pai, é, que? Sabe esse piazado de bosta quando começam a querer saber de tudo, né? Que querem pedir tudo, saber de tudo. Por quê? Mas como? E não sei o quê. Mas como? Aonde? Como? Mas por quê? Mas por quê? Pai, como é que vocês me fizeram? Como é que eu nasci? Pai disse, ó, neném, tu foi feito com um repolho. Nós te achamos lá na horta no repolho. É? Sim, nós te achamos lá no meio do repolho. Na horta? Sim, mas por quê? Cala a boca, pia, vai brincar. De noite foi dormir, tinha um barulho pra cá e pra lá, um barulho no quarto, os dois irmãozinhos ali e tal. Daí um disse pro outro, né? Juninho, quem? Pai e a mãe foram dormir já? Acho que sim. Mas acho que não, tem barulho lá dentro do quarto. O que, que é, será? O outro disse, pelo jeito estão molhando a horta. Molhar a horta, as ideias dos loucão. Bate pé, e bate pé,
1: e bate pé. 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

0: show de bola, meu amigo de Mondaí. Bom dia, alemãozinho.
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0: Então, ligadinho lá em Mondaí, meu amigo Maurício, como é que tá, piazinho? Show de bola. Ô, alemãozinho, manda aqui. É pra Alana, que tava de aniversário na quinta-feira. Parabéns, Alana! Boa sorte pra você. Vamos ter sorteio daqui a pouquinho.
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0: E já já vai ter também a música do nosso amigo Darcy Girardi aqui. Pediu uma musiquinha, um modão aí. Vamos ajeitar um modão bem caprichadinho, verdade. Valeu, Pia. Tudo de bom aí, Darcy. Tamo junto aí, ó.
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0: Lembrando que mês de agosto, provavelmente esse sorteio nós vamos fazer na primeira semana de setembro. É 24 anos, 24 prêmios do programa do Alemãozinho. 24 anos.
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0: E se você tem alguma coisa aí pra dar pra nós, vamos meter aqui. Aqui, nós já temos aqui uma faca bem linda do meu amigo Ternos. Aqui, o Ternos, desculpa, do Thomas, né? Deu pra nós aqui lá do Recife. O Fabrique Artes aqui fez uma linda bandeja de cortar carne em cima, né? Me manda certo o nome aí, o Fabrique. Depois a gente vai ver isso aí tudo, né? É com o nome gravado, coisa mais linda. Tudo vai ser feito, um banner vai ser postado, vai ser feito junto com a galera da rádio aqui. E o meu amigo Kleder, da Degustar, o meu compadre. E ele vai dar também aqui 30 litros de chopp. 30 litros de chopp, um barrilzão aqui de 30 litros, uma parceria com o Bartinski, 30 litros de chopp aí que a Degustar vai dar pra nós aqui, olha ali, ó, mais uma linda camisa do time Patriotas aqui, duas cadeiras Mor da loja Becker e uma bancada que vale R$650, que é lá da Z Casa Autolete ali na Fernando de Noronha, mais aqui os piados ternos aí também fizeram uma reunião em casa, vão dar também um barril de 20 litros de chopp e vai passar dos 25 prêmios. Certeza. Vai ter prêmio bom aí. Se puderem mandar áudios, a gente agradece. Já vamos ir ler as mensagens tudo aqui. Mandem áudio.

0: do Balé, esse é o programa do Alemãozinho.
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0: Sim, é verdade, gente. Quero mandar um abraço pra galera aqui também, que ontem estava lá em Águas Frias, onde nós fomos lá com o nosso colega Henrique Paulo e também o Piazão ali, o Gilmar Bortese, fazendo as reportagens lá, e me convidaram só pra comer, na verdade, lá, não fiz nada lá, né, só pra ganhar ficha lá. Obrigado aí a galera de Águas Frias lá, ó, executivo e o pessoal que organizou tudo aquele negócio lá. Que coisa mais linda, baita música também lá de tarde, né? Fiquei um pouquinho no matiné lá também, né? E aí, ô Piazada lá, coisa boa, né? Muitos amigos, meu Deus, um abraço pra todos vocês lá, porque não quis marcar o nome de todos, que todo mundo escuta nós aí, muito obrigado, né? Valeu, Pia, até o Dinho, né? Quando a gente se encontrava aí, coisa errada, né? O Dinho, o ex-prefeito Dinho, né? Alemão, não tem, no domingo não tem, sem programa do Alemãozinho, não é domingo, o ex-prefeito de Águas Frias também, o Dinho, né? E o Wesley também, que é o atual prefeito também, o mais novo prefeito safadinho do Santa Catarina do Brasil, eu acho que também, mas fala num cara bom, legal, bonitão, também ouvindo nós aí, baita prefeito também, como foi o Dinho e os outros também, né? Legal, um abraço pra vocês, tudo de bom. Obrigado, Piazada, pela amizade, ó, vocês são foda mesmo, muita gente ligada com nós lá, tá bom? Tudo de bom. Um abraço também pro meu amigo aqui, o Elton Goetz, que encontrei ontem tarde aí na Navegantes, lá na Bocha ali, né, Elton? Demos lá uma escapadinha também, né? O Elton Goetz aí, já temos nas campanhas, capaz mesmo, brincadeira. O Elton Goetz estava por lá também, né? Então, irmãozinho, não tem como. No domingo aí, quase sempre estamos escutando, né? Quando dá, o rádio tá ligado sempre e o teu programa, então, é diferenciado. Ah, tu tá brincando. Sim, é verdade, ele disse, um abraço, piá. E aí lembramos das histórias de antigamente, né, tomar aquelas baré cola e coisa rara, fazia revolvinho de madeira com o Hilton, o Sig, né? Era bonito. Também mutum ongestel, né? Brincava de polícia ladrão, lembra? E eles faziam umas arminhas de madeira com aquelas bolinhas de selamão, assim, mas parecia de verdade, né? Cotspeia já também, né? É, a Béia Kets, né? A Natália, seu Afonso. Seu Afonso sentava lá no potreiro lá, e olhava lá pro outro lado do rio onde nós morava. Vidos! Chamava Vidos! Nós ia lá roubar bergamota às vezes em quando, né? Capaz, já. Comprava nata, né, lá. Aí comprava nata e já pegava uns bacates lá daí, meio... assim, né? Coisa linda, né? Nós vamos xing, beijo, né? Valeu, Elton. Um abraço pra você aí. E pra todo mundo que tava por lá, né? Depois eu vou falar dos outros que estavam na bodega lá, porque tinha missa hoje de manhã lá, né? E a missa hoje na Navegando, de repente uns estão ainda lá na missa, tomando uma cuba e na bodega um pouquinho ainda, capaz mesmo. Né? Oi, Alemãozinho, bom dia! Aqui é o Olvair Pertussati. Queremos homenagear o meu filho, Pedro Henrique. Que nome bonito! O super, hiper, mega Pedro Henrique, que legal. Tá de aniversário dia 24/7. Também tá ligado. Valeu, Pedrão! Felicidades aí, tudo de bom. Saúde, saúde, saúde! Um abraço pro amigo Olvair aí, pra Patrícia, pra toda a tua querida, linda, hiper, mega família aí. Tá por casa hoje, tá trabalhando lá nas Aurora. É meu chefe das Aurora, galera. Já 60 anos trabalho lá quase já. Sempre mandem aqui, legal aqui. Agora vamos aqui, meu amigo Wilson Fiedler. Bom dia, meu amigo Alemãozinho. Tamo ligado. Valeu, Wilson. Tudo de bom, tudo de bom. Bom dia, obrigado. A Lúcia, desculpa, Lídia Bandolfo.
2: Bom dia, Alemãozinho. Quero participar de todos os sorteios. Meu nome é Eduardo Bandolfo, moro no Bela Vista, Pinhalzinho.
0: Bom dia, obrigado. Desculpa aí que tava no muito rápido aqui. Eu achei que era a Lídia, mas é o celular dela,
2: bom,
0: né?
2: Bom dia, Alemãozinho. Quero participar de todos os sorteios. Meu nome é Eduardo Bandolfo, moro no Bela Vista, Pinhalzinho.
0: Valeu, super Eduarda. Boa sorte pra você. Valeu. Vamos ver aqui quem mais tá ligado aqui. Oi, bom dia, Alemãozinho, tudo bem? A Daziela Horn de Pinhalzinho. Bom dia, super Daziela, um abraço pro teu maridão, namoradão aí. A Neuza, oi, Alemãozinho, tudo bem? A Neuza Kukoski Kunlin, de Florianópolis. Queremos oferecer a próxima música para o esposo Gilberto e aos ouvintes de Pinhalzinho. Desde já agradecemos, Alemãozinho. A Neuza Kukoski, eles são de Florianópolis. Que legal, obrigado pela mensagem. Obrigado. Como é que tá aí? Eles são da região, acho que, né? Então não tem ainda o sotaquezinho dos manezinhos. Ou vou mandar uma mensagenzinha. Mandar uma mensagenzinha lá pro Oeste. Lá pro Alemãozinho. Programa do Alemãozinho. O Alemãozinho fala bobagem. É, mas é bom de escutar. Ainda é melhor escutar o Alemãozinho do que ser surdo. Cego e surdo, né? O Alemãozinho. a luzinha pra nós ir. Aqui tá bem legal o clima. Abraço, beijo no coração de vocês, que Deus abençoe. Oi, alemãozinha, aqui é a Ayla Yasmin Alves Brem de Piazei. Oh, olha que lindo nome, né? Ayla Yasmin Alves Brem. Beijo no coração dessa linda menina. Ah, minha amiga Maria Lor, tá me provocando, né? Ô, Maria, tá me provocando, né? Eu falei que isso aqui é um programa sério. Pessoal, não é pra mandar comida. O Marley já mandou maionese ali. A gente também tá sempre com fome, coisa arada. E a outra me mandou aqui uma caipira.
3: Bom dia, alemãozinha. Maria Lourdes Pinhalzinho, quero participar dos sorteios.
0: Tá bom.
3: Se for atendida, agradeço. A caipira já tá pronta, a carne já tá assando. Hoje pode.
0: Pode.
3: Hoje tá liberado. Hoje pode tomar. Hoje é domingo.
0: Hoje pode quebrar
3: tudo. Segunda, tem que trabalhar. É.
0: Nem Vanchen Caipira aqui, né? Deus, que coisa mais linda, né? Oi, alemãozinho, estamos escutando aqui em Porto Alegre. É o Giovanni, estamos escutando em Porto Alegre no aplicativo, alemãzé. Estamos escutando aqui em Porto Alegre. Valeu, Giovanni, pra Glaci e também pro Piazito, se tiver por aí. Um abraço pra vocês, pros gatinhos, pra Calupsita, pros cachorrinhos, pros coelhinhos, pra todo mundo. Valeu, Giovanni, um abraço pra vocês. Pessoal, agora vem Milionário Zerico. Essa vai pro meu amigo Darcy Girardi. Pedir um madãozinho aí, e depois vem uma gauchesca enquanto vamos fazer um chimarrão e tirar uma água do joelho. 11 horas e 16 minutos.

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1: Já já voltemos, é, com mais musiquinha gauchesca, bem boa. Aqui tem o Porca Véia, tem o Mano Lima, já separadinhos ali, sim, é verdade, né,
0: gente? 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
1: Oi, bom dia, bom dia, bom dia, oi.
2: Bom dia, alemãozinho. Também quero participar do sorteio das panelas.
1: Tá.
2: E do... da pizza.
1: Tá.
2: Se for atendido, eu agradeço.
1: Valeu, Nelce. Valeu. A minha amiga, né, também aqui, a Vilma Rodrigues. Bom dia, amiga.
3: Bom dia, alemãozinho. Eu sou a Vilma Rodrigues aqui do bairro Bela Vista. Eu queria participar de todos os sorteios.
1: Valeu, Vilma. Um abraço pra você. Semana eu tava com as filhas dando uma passeadinha. Coisa linda, né? O nosso amigo Cláudio Fischer, de saudades, também tá ligado. Obrigado, obrigado, obrigado. Roberto Wendling, de modelo Deal. Ô, Roberto Deal, alles gut. Estamos escutando aí, Mota do Alto Vale do Uruguai com o Monte Carlo. Bonita música também. Valeu, tá, gente? Já vamos mostrar aqui. E aqui também, é, da família aqui, quem é aqui? A Luciana Kaifer, né? Mandou um bom dia tão bonito, tão comprido, que merece até os aplausos, né, Luciana? Alas cuti, Luciana! Ela mandou um bom dia tão comprido que eu não tenho nem, acho que vento pra isso dentro dos pulmões ali, né? Bom dia, bom dia, bom dia, bom dia, bom dia! Ah, alemãozinho, hoje é aniversário do meu filho, o Maurício Oldrige. É, completando mais um ano de vida, que Deus o abençoe sempre. Quero participar, alemãozinho. A Luciana Kaifer, da Avenida Manaus.
0: Mas você me tira do ar.
1: Você me tira do ar. Valeu, Luciana. Muito obrigado. Meu amigo Itaci Ritter, fã Riqueza Light. É, também está sempre ligado com nós. Muito, muito obrigado. Bom dia. Oi.
4: Bom dia, Luzinho. Ali é a Célia Lúcia Kaifer. Quero homenagear todas as vó do mundo inteiro pro dia das vó hoje.
1: Olha,
4: e quero
1: só
4: participar de todos os sorteios.
1: Parabéns às vovozinhas queridas.
5: Bom dia, limãozinho. Manda uma música nós aqui de Pira, Santa Catarina. E conta umas piadas aí.
1: Valeu, meu amigo Paulo. Valeu, bicho velho. Lá de Ipira, não perde um programa esse rapaz aí. Um abraço aqui também pro Basso, Gilberto Basso, meu amigo. Como é que tá, Gilberto? Um abraço, tá ligadinho com nós também aí.
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1: Bom dia, limãozinho. Tudo bem? Bem legal aí. Obrigado, uma música legal pra nós aqui, pra todos, na verdade, os avós. E também para os avós da Laura, que é o Milton e a Angelina. Valeu, Milton, meu amigo, meu colega Milton Nidrile. Esse bicho velho aí também tá com 50 e poucos anos, parece estar com 30, não fica velho nunca, né? Valeu, Alas Cult Fries, pra vocês, pra tua esposa e pros avós, pro teu pai, e pros nenes, pro Laura, pra todo mundo junto reunido que tá ali também, né? Pessoal de Nova Erechim, da família Miorelli, a Super Janice, bom dia, alemãozinho. Temos escutando ali também uma vez na vida, que nem sempre, né? Alemãozinho, quero agradecer também aqui o prêmio de domingo. O meu prêmio de domingo foi muito bom mesmo. Ah, um rodízio. E eu quero participar. É a Jussara Viana de Bom Jesus do Oeste. Valeu, Jussara. Obrigado. Um abraço pra vocês. Que Deus abençoe vocês. É a galera lá de Bom Jesus do Oeste que domingo passado ganhou o rodízio de pizza lá na Degustar. Ei, coisa boa, né? Isso aí. Valeu. Sempre na sexta ou no sábado à noite. E o pessoal aqui também da Degustar, hoje estamos sorteando mais um rodízio de pizza, mais um vale-compra de R$100 da Casa das Panelas, 2 quilos de carne ponta de peito do Pinheirão e um lindo boné da Z Casa Autolete. Se preparem aí, porque 24 anos, 24 prêmios, 24 anos.

0: nos 24 prêmios, vai ser prêmios grandes, tá? 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E vocês que é patrocinador e coisa, vão pensando num prêmio bem bom aí, tá bom? Nós vamos visitar, degustar, já deu aqui um chopp, show de bola aí, ó. Eu já dei um choppzinho pra nós sortear aqui também, no dia lá, vai ser feito um banner muito bom, né? Show de bola. 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Sempre pra sexta-feira de noite, se puderem, tá bom, gurizada? 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Obrigado! 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Vamos falar rapidinho aqui, porque senão a gente não vence, né? Tudo porque é uma loucura, né, meu amigo? Jardel Wenzel também tá ligadinho com nós aqui. Vamos transferir o áudio aqui, vamos largar. Tem muita, muita mensagem, muita audiência, tá uma loucura. Coisa linda, coisa boa. Vamos ver antes quem é aqui. Oi, bom dia.
1: Deitou. Bora falar.
0: Oi.
2: Bom dia, alemãozinho. Sou a Raquel Schwab.
0: Oi, Raquel.
2: Eu quero participar de todos os sorteios e quero deixar um feedback aí.
0: Opa.
2: O massoterapeuta Cássio... eu fui lá essa semana passada e ele sabe o que ele faz. Ah. É bom, cara.
0: Opa, olha que legal, cara. Ô, Raquel, obrigado, valeu. Aí ali, o massoterapeuta aí. É bom vocês terem o telefone, 8822-6311. A Raquel falou que ele é bom e ajeita a galera aí. É só com a mão, gente, só com a mão. É sem medicamento, coisa assim. Só um cremidinho, uma pomadinha que precisa, né, pra dar uma... ajeitar as colunas da galera, né? Tem massagem relaxante e também esse negócio de tensões musculares que eles dizem, meu, tô com uma tensão assim, tem com as costas largas, assim, ai, tem uns nó dentro, os músculos, acho que os nervos estão encavalados, né? As pessoas falam isso aí quando estão tomando chimarrão. Ai, eu tenho um problema na perna também, nos músculos ali, né? Meu, tu viu ali a vizinha ali, a nossa, o Harry ali, a Tere, eles estão com a nervo ciático, eles não acertam, agora eles acharam. Acharam o piazão ali. Agora vai dar tudo certo, né? Eu, a Cássio, né? Massagem terapêutica, tensões musculares e também nervo ciático, né? E o nervo ciático também é por causa do frio e coisa errada também, né? Eu também, eu caí do cavalo e deu um, saltou um nervo fora, tá louco, ele me ajeitou. Ele é meu amigo, né? Olha, Cássio, diz que tá ouvindo nós aí também, né, João?
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0: E até...

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1: Ei, coisa, né? Já tem aí o velho Milongueiro, Oswaldir, Carlos Magrão, tudo separadinho ali, sabe? Sim, é verdade, gente. 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Show de bola, né? Vamos ver quem mais tá ligado aqui. Vamos ver quem mais tá ligado aqui. 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Ali na Patrícia das meninas aí. A Camila já mandou mensagem, porque eles estão lá em Chapecó hoje, na casa do sogro, da sogra, né? E a Patrícia deve ter falado: ô, Camila.

0: Dia eu entrei dentro do poço, tinha caído um rato dentro do poço. Lembra antigamente que aí os ratos, eu vou lá dentro, quase não canhanhar lá dentro do poço. Então eu fui lá dentro pecar, e aí o celular atendi lá dentro, porque o plano tinha, ele pega por tudo. 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E já hoje já vamos meter essa enreala aqui também de sortear hoje também aí, né? 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Vamos ver quem mais tá ligado aqui. O Adelar tá meio ansioso. Ligou umas 60 vezes já pra vir aqui, né, Adelar? Ligou pra nós aí, tá ligadinho também. O Jardel Wenzel também tá ligadinho com nós aí. Fala, meu amigo Jardel!
1: Ô, Leãozinho, seu Jaguarão, viu? Opa. Tá louco, levantei tarde, viu?
0: Ah, não sabe, quer dizer. Viu?
1: Boa, quero participar do sorteio ali, viu?
0: Opa!
1: Toca uma bagual pra nós ali, tchê.
0: E aí?
1: Tocando meia-noite hoje, vamos derreter esse rolamento hoje, viu? Valeu, um abraço.
0: Valeu, meu querido.
2: Irmãozinho, bom dia, tudo tranquilo?
0: Tudo bom. Ô, Celestino.
2: Você tocasse uma música aí da época do Beira-Rio aí.
0: Uh-huh.
2: E oferecer pro meu cunhado, Vanderlei Cabral, o popular Timba. Ele tá aqui em casa hoje, assando uma carninha aí.
0: Ah, o Timba. O Timba
2: aí
0: tá aí?
2: Escutar.
0: Vai dar foto do
2: Beleza,
0: Timba.
2: Uma bota, roda uma daquelas do Beira-Rio lá.
0: Tá. Viu? Não vou rodar.
2: 43.
0: viu, Cuque? Eu não vou rodar inteira agora, porque é mais gauchesco, mas depois tem o flashback, tá? Vou rodar inteirinha daí, né? Viu, Cuque? Me manda foto do Timba, vou ver se eu lembro dele aí, Dadé. O Cuque, eu lembro, o Cuque, essa galera é de lá no Beira-Rio. Vou falar baixinho pra tu mesmo escutar, mas tu também era ruim, né? Não pegava nada, né? Só gripe, né? E o Walter ainda, ele era tão amigo do Walter lá do Beira-Rio, que o Walter até disse, ó, tem os piá do Cuque ali, o Cuque, os poesarados ali, né? E esses piá, eles ajudam até a recolher as garrafas e coesarada ali, né? Ah, né, Jaguara, meu Deus, os piá ali. Eu via lá, era metido, os piá ali, calça branca, cabeludo e coesarada, já. Eu ia lá e dizia, tomara que não vem esses piá da cidade, hoje eu dizia, né? Aí vinha o Cuque, esses outros nomes famosos lá, as piazadas. Metida bonitão, eles já vinham lá cada pouco, né? Cada domingo, com ônibusinho, coisa arada. Aí quando vinha lá no Beira-Rio, aí vinha a Madonna. Quando vinha o RPM. O Adelar Refri também ficava louco, né, Adelar? Meu amigo Adelar Refle também tá ligadinho. O Adelar chora quando vem isso aqui.

Que show de bola, né? Mas é uma loucura, era uma loucura. Que... Nunca mais fazem música igual, né? Netino, né? Tino, ele... O negócio dessa aqui, ele chora, ele se emociona, né? Com o que?

passo. Mas é uma loucura isso aqui, isso é uma loucura, isso é música, né, cara? Pode abrir mais uma, pode destapar mais uma.

0: 11 horas 46 minutos. É, daqui a pouco vamos fazer sorteio de um rodízio de pizza. R$100 de vale compras da Casa das Panelas, lá do Distrito da Machado. 2 quilos de carne, pão de peito, pinheirão. E um lindo boné da Z Casa Outlet. 11 horas 46 minutos.
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0: Onze horas 47 minutos, nota de falecimento. A família Amaral e Ror comunicam com profundo pesar o falecimento de Elia Ror, aos 88 anos, ocorrido hoje no Hospital Padre Avelino Garbin, em Modelo. O corpo será velado a partir das 16 horas de hoje na Capela Mortuária de Modelo. Os atos de encomendação dar-se-ão amanhã às 8 horas. Rumando logo após o féretro para o cemitério municipal de Modelo. A família Aror Amaral comunicam com profundo pesar o falecimento de Elia Ror. A família enlutada, nossos sentimentos. Serviços fúnebres sendo prestados pela funerária Chu de Modelo.
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0: 11 horas 48 minutos, é programa do Alemãozinho.

0: cheiro de carne. 11h48 e meio, é domingo. Já estão almoçando a galera por aí.
1: Oi, irmãozinho, bom dia, tudo tranquilo?
0: Opa!
1: Eu queria que você tocasse uma música.
0: Aí, o galera, o pessoal aí já larguei aí. Valeu, piazada, valeu, Cook.
2: Fala, alemãozinho, bom dia, bom dia.
0: Tá
2: tudo
0: bom,
2: certo,
0: querido.
2: Tudo tranquilo?
0: Bom.
2: Alemãozinho,
0: ah.
2: Verão chegou, né?
0: É.
2: E olha, mozinho, me coloca em todos os sorteios que tiver no programa hoje aí.
0: Uhum.
2: Toque a música gauchesca aí da tua escolha.
0: Tá.
2: E deixa eu te perguntar, tu soube daquele furacão que passou no Paraná ontem? Valeu, alemãozinho, abraço aí, tudo de bom.
0: Ele fala, elogia o programa, né?
3: Isso não existe!
0: Ele elogia e coisa arada, e de repente ele fala que. Daí fala do. Lembra do Inter, do Atlético Paraná, é um furacão, é verdade, né? É, não, eu já tinha visto, não precisa fazer lembrar, tá? Adeus, tá tudo certo. Nem vou te botar no sorteio hoje, só pra aprender aí, pra incomodar aqui, ficar incomodando. Deixa fora aqui. Tem uns nomes que. Tem uns nomes que eu deixo fora do sorteio aqui. Valeu, piazada. Sabe que antigamente, Cookie, eu. Eu namorava a filha do Walter ali, uma delas, mas só que elas não sabiam, né? Elas não sabiam. Elas não sabiam que não tinha coragem pra falar, né? Mas o que vale é que nós gostava dela, né? Gostava, mas não falava.

0: Bom dia, alemãozinho, tudo bem?
1: Bom dia.
0: Quero participar do sorteio.
1: Tá.
0: Zanetti Scarati 9 Erechim.
1: Opa.
0: Bom domingo a todos.
1: Muito obrigado, senhorita. Já vai ter piadinha pra vocês aí. Bom dia, bom limãozinho. É a Dai aqui do bairro Boa Vista 2. Bom dia. Obrigado. Oi.
2: Posso falar?
1: Pode.
2: Bom dia, alemãozinho.
1: Oi.
2: Eu quero.
1: Ganhar.
3: Participar do sorteio.
2: Participar do sorteio.
1: Valeu!

0: Bom dia, Lemonzinho.
1: Tarde,
0: bom. Certo, é o Vital Carneiro do Pioneiro. Oh. Tá, nem quero participar do programa e já escutei que pediram as músicas gauchescas. Vamos rodar umas quantas hoje.
1: É isso aí.
0: E até umas italianas, se for possível aí, né, tchê?
1: É isso aí.
0: E te agradeço por atendido e me inclua no sorteio aí.

0: Show de bola, 7 minutinhos pras 12, 7 pra meio-dia, tá quase na hora do cara ir puxar o sino, né? Pessoal, pra quem botar risada, né? Que a 12 horas vão puxar o sino, né? Dependendo do cara. Tem um lugar que já é automático agora, né? É, lugar já é automático, tem um lugar que antigamente puxava o sino, né? Antigamente mexia no banquinho aquele que pulava a cerca pra ganhar choque, né? Cerca elétrica. Ah, louco, né, Sérgio? Sérgio Treto aí, ó, também tá ligado. Ô, Limãozinho, tem uma ligada aí, o pessoal lá do Distrito da Machado, né? Que coisa boa. Valeu, piazada. A Super Hiper Mega Patrícia também com chimarão aqui, o chimarão grandão. Eu topei tudo, o chimarão parece um jardim, coisa linda ali também, né? Também. Tão ali andando, né? Tá dando umas volteadas ali com os seus carão ali, mandaram foto aqui ligada no 100.9. É um verdadeiro computador aqui dentro do caminhonetão dele.
1: Inconfundível.
0: É, show de bola. Valeu, Patrícia, a galera da Team PZO, obrigado. Obrigado pela audiência ali uma vez da vida, também estão escutando. Mas. O meu colega Gilmar e Bortese também tá ligadinho com nós aqui também, né? O Gilmar também tá ligadinho com nós aí, e aí vamos fazer os trabalhos de reportagem, também fui junto, né? Vamos junto lá, o Henrique, o Paulo Henrique é mais da polícia, delegado e coisa errada, né? O Lucas, o Eder Mata ali agora, delegado e coisa errada, e o Gilmar é mais da reportagem geral, assim, né? Vamos junto ali, mano, fazer a reportagem lá. Fui junto lá, me achando com o cara da rádio, fui junto lá. Os caras acharam que eu era repórter famoso, assim, né? Profissional e coisa nada. Então foi lá, né? Disse, me dá alguma aparelhagem pra mim levar, eu disse, pelo menos aqui. Porque daí nós ganhamos o almoço, tudo, vamos trabalhar um pouquinho, tinha um aparelho novo ali, nem conseguimos usar, porque os piá não aprenderam ainda a usar o aparelho. Do aparelho, né? Nem usemos o aparelho novo, viu, Rambo? O aparelho novo aí, ó. Nem usemos ele ainda. Estamos lá, ganhei um almoço, coisa errada. De tarde, fiquei um pouquinho no matiné lá, eu fui embora, porque se eu fico até de noite, sabe o que é? Se eu ficar aí um pouquinho só, daí não tem como, né? E daí começa a pegar o bolo, coisa errada, né? E dá problema, né? Até que ajeita tudo as coisas erradas ali, né, Gilmar? Rapaz, Gilmar, aí, ó, metido aí, ó, bicho, velho. É um piazão, é bonitão, né? Show de bola. Valeu, o Girardi também, aí, o Girardi. Eu tô, até que enfim, a Janete também tá ouvindo nós aí. A Ginete tá ouvindo e a Ginete é que sempre tá ligado, né? Esqueci de fazer nota de falecimento, ela já mandou. Vai fazer, alemãozinho, ou não vai fazer? Tá na hora, já passou. Aí eu fiz, né? Então é legal, escutam nós. Pelo menos um e outro coleguinha vem quando dá uma escutadinha no programa aqui também.
1: Confundindo.
0: É, tem uns que não escutam, às vezes, porque vou ficar escutando esse alemãozinho. Porque... E eu pego no pé dos colegas aí, quando, assim, que nem o Gilmar, o Felipe ali... O Rodrigo, ali no mar não é muito vinho, mas quando o Cabrito me trouxe um vinho aquela vez, eles andaram tomando um vinho meu aí. E aí o Cabrito se mobilizou, disse, não, vamos meter. Ele me mandar armar um vinho, Zé, vai, né? Falar em vinho, disse que tinha uma mulher andando no...
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0: Disse que tinha uma mulher andando de... Viu, uma mulher andando de... Andando com as charretes e coisa, lá no Rio Grande, em Gramado, e eles dão uma taça de vinho, andando na charrete. Né, lá dos cajararem, pelego no banco, né? E o cara passa uma taça de vinho ou espumante, que o Rico fala, né? Daí a moça disse, ah, senhor, não leva mal, mas eu não posso tomar vinho espumante quando eu tô nas charretas, assim, né? É, te dá dor de cabeça? Ela disse, não, me abre as pernas. Pra que botar risada? O Adelar Refle hoje, o Adelar Refle tá lá no distrito da Juvencio. Hoje ele tá dando trabalho lá na lanchonete, lá em Juvencio, perto da cooperativa lá. Perto do mercado da cooperativa, tem uma lanchonete ali do meu amigo lá, diz que tá por lá, tomando Cuba, o que tá tomando? Tá por lá. Volume no 12, escutando o programa do Alemãozinho, escutando nós. Aí é bonito. Valeu, Adelar. Um abraço pra você, Pia. E também vai meter prêmio. Tá na Juvencio hoje. Cuidado com os galinheiros, hein, piazada. Capaz, meu Adelar, meu amigo. Gente boa. Nos ajuda na aula, né, Adelar? Alas, escute. Tudo de bom.
3: Bom dia, Alemãozinho.
0: Fala, Xame, o polaco lá da Lajado Pedro.
3: Tudo certo, ó. Tô em casa hoje, viu? Até queria ir pra festa, mas não consigo porque eu tô com visita. E aí, como eu tô com visita hoje, tô fritando aqui uma ponta de peito, né? Só pra estragar o coração.
0: Ah, coisa boa.
3: Beleza, alemãozinho?
0: Beleza, me falta.
3: Toca
0: show.
3: Uma música aí pro Valdomiro dos Santos.
0: Opa!
3: E fala pra ele tocar aquela lá, porque eu não nasci agarrado.
0: Opa!

Show de bola, que musical, né? Imagina seu cookie aí escutar essa aqui inteirinha daqui a pouco, mas só daqui a pouco, tá? Agora é só pra provocar, né? Adelar, tu também!

0: Deus me livre, é só pra mexer com as lombrigas. E a galera pra parar de mandar foto de caipira, de cerveja, de carne, de maionese, coisa arada. Isso aqui é um programa sério. E a gente tem um probleminha de solitária enrolada no estômago, que deve dar uns 4 metros, a mãe disse mais ou menos assim, que tinha 10. É. Um abraço pro José Hens, lá da Navegantes, a Vilma, o Fernando, o Lelo, né? E pras ovelhas e coisa arada também, e sempre escuta o programinha, né? E ontem nós chegamos lá também o Lauri, o Nico Klantmi também, e, tá louco. O Romeuzinho Simon também, né? O Romeu disse, tem de ver, alemãozinho. A Márcia vem quando manda mensagem, tem de ver pra ganhar uma coisa lá. Não falou nada. Não falou, só tô brincando. A Norma também, né? A Norma que quando era pequenininha era nossa tata, né? Vinha lá cuidar o alemãozinho. Diz que sempre tinha bastante dor de barriga, olha, vazia, bastante X aí agarrada, aí diz que tinha, né, Norminha? Um abraço lá pra Norma, pra Márcia e pra todos os familiares aí, tudo junto reunido ali, né? O Romeuzinho, ele mora perto da bodega ali, pode tomar bastante, não tem problema ali de perder o caminho aqui, ele mora pertinho da bodega ali, é só descer ali com a coisa, vai pelo potreiro mesmo. Ai, ai, show de bola, é, que legal, show de bola. Deixa eu ver quem mais tá ligado aqui, Antoninho Fiorama também mandou o Neuri Capra, eu pulei alguns aqui, me desculpe, é que tá uma loucura aqui. Ô, alemãozinho, como é que tá? O Gervásio Ludwig também tá ligado com nós aqui, o Kleder veio te mandando aqui, né, lembrando que aí fizeram uma doação aqui, daí deu show também aqui pra nós aqui, musiquinha aqui, aqui ó, é, dia 1º de agosto, música, alemão fala agosto, né? É, 1º de agosto, rodízio de pizza com música ao vivo gauchesca, né? 70 pilinha aí no dinheirinho aqui, ó. É, rodízio de pizza, chopp liberado, refrigerante e água, música ao vivo. É barato, Gené. Meu amigo Toninho Fioravante também mandou mensagem aqui pra nós aqui, vamos transferir ali uma vez na vida. E também o Neuri Capra mandou também aqui pra nós, vamos transferir aqui pra nós fazer o barulho aqui, largar tudo agora aqui, né? Mas antes mandar um abraço aqui também pro Jardel aqui, mandou um joinha, seu safadinho. Adelar mandou aqui pra nós também, o Neuri Capra mandou um áudiozinho aqui também, né, Neuri? Bom dia ali uma vez, tá com sede, o Neuri, também mandou a foto de uma cervejinha aqui, ah, tá, não, uma cervejinha diferente aqui, Nortenha, essa é diferente, essa não tinha tomado ainda, eu acho, nem tinha visto ainda, onde é que consegue arrumar essas cervejas diferentes aqui, né? E aí a família Malha ali, o Dirceu, o Adriano Malle também veio pra cá, pra lá hoje de manhã, foi buscar uma carninha. E o Dirceu agora se gavando aqui com a carne, que o pai dele comprou hoje. Eu sou bicho, velho. Outro é jaguarda, velho. É, o Adriano disse, ah, mas vai vir o Dirceu, eles vão vir lá em casa. Eu disse, mas de novo? Eu sempre ali, né, que eu me dei. É, brincadeira só. De repente a Márcia ia também, aquelas coisas aradas. Eles, as piazadas são tudo... Queridos meus filhos, com certeza, né? Olha a carninha aqui, de uma patinha, não sei que carne esse aqui, mas é coisa leda. Mandaram aqui também, né? Não é ficar provocando nós aqui com carne. O Capra também, e também o Jaguar, mas assim ele é gente boa, o Capra, né? Agora sim, né? Agora é época do chuchu, né? Agora é época do chuchu. O Almir tá por aí também, não? O chuchu, agora é chuchu pra tudo que é lado. Esse dia eu fui na casa de um amigo aí, o meu amigo Besouro. Ô, Besouro, tá escutando? Vem quando não? O Besouro fez caipira de tudo, de laranja, de bergamota, caipira de limão. Quando vê, eles vão fazer uma de chuchu também, porque é chuchu pra ter que lado. Agora é época de chuchu. Todo mundo tá dando, né, chuchu? Todo mundo tá dando chuchu pra cá, chuchu pra lá. Coisa boa, né? E aí tu vai no interior, eles dão chuchu e gatinho também. Ô, oh, quer levar uns gatinhos junto? E bergamota, é coisa boa, né? Por isso que é bom ir passear, né? Se tiver algum gênero aí na casa do sogro e coisa arada, me manda foto aí do chuchu também ali, dos gatinhos e coisa arada, né? Antes vou largar esse áudiozinho aqui de 8 segundos que eu esqueci, antes eu pulei aqui, da família Souza, Dai, né? Oi!
1: Hoje é aniversário da minha avó, oi, Inês, eu te amo. Hoje é aniversário da minha avó, oi, Inês, eu te amo.
0: Que legal, parabéns pra ela, que legal. Oi.
2: Bom dia, Alemãozinho.
0: Fala, Toninho.
2: Uma musiquinha bem boa, hein, pá. O pessoal que tá ouvindo aí, tá pro Paraná, tá pro Chapecó.
0: Tá.
2: Ali pra Pinhãozinho, ali pro Celso, ali, a Nora ali. Beleza, bicho velho?
0: Beleza.
2: Tá pro Giovanni, ó. Beleza? Bom domingo. Traga uma bem gauchesca, uma bem baguá, né?
0: Aham.
2: Pode ser quarto do Serrano ou dos Monarcas ali, beleza?
0: Tá.
2: Se você não rodar, não vou mais escutar teu programa.
0: Ah, tu é desse.
3: Bom dia, bom dia.
0: Mas é... Não, olha aqui, vamos largar isso aqui, ó.
2: Vou mais escutar teu programa.
3: Bom dia.
0: Mas daí não adianta, né, Toninho? Porque você, porque quase todo mundo pede uma música, você não larga de ninguém, mas escuta eu daí. Valeu, Toninho, seu safadinho. Fala, meu amigo Neuri Capra. Neuri, velho.
3: Bom dia, alemãozinho. Como é que tá aí?
0: Ó, vozeirão do louco aí, né, Elmir? Ó, vozeirão. Ó, bom dia, bom dia.
3: Tudo em Santa Paz. Espero que esteja tudo bem com vocês, hein?
0: Tamo bem.
3: Viu?
0: É.
3: Bota no sorteio aí.
0: Aham.
3: Uhum. Não. Ué. E eu peço uma música aí, uma música sertaneja. Pode ser aquela lá do Alan Aladinho, a 2 graus.
0: Ó. Oh.
3: Um abraço pra todo mundo e ótimo domingo aí.
0: Boa, também aí. Valeu, Caprão. Valeu, Caprão. Já vamos meter daqui a pouquinho. O Ivan Pegoraro também. O Arthur Pegoraro também tá ligado. Tá todo mundo ligado. Oi, bom dia.
4: Bom dia, alemãozinho. Alan Scoot. Quero participar de todos os sorteios.
0: Tá.
4: Domingo sem o alemãozinho não é domingo.
0: Olha ali, ó.
4: Rosane Barão de Tingalta, saudades.
0: Rosane! Ai, que delícia escutar esse áudio da Rosana. Aqui eu toco tudo, né? Ai, que delícia. Ai. Ei, coisa boa, né, piazada? Uma vez eu vou mandar uma música de coisarada assim, dessas antigas ali pro meu amigo Adilson Santana, agora eu parei de mandar pra ele, porque quando o Inter perde ele manda essas coisas, legal, parabéns aí, programa do Alemãozinho, melhor programa do mundo, ele fala, é muito bom ouvir, e aí no final ele dá aquela puxadinha e fala, Alemãozinho, tá sabendo do furacão ontem do Atlético Paranaense?
5: Isso não existe!
0: É, daí fica corneteando, né? É a hora que o Grêmio jogar, também eu sento, mora.
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0: Eu falo as verdades, eu não tenho medo, eles me conhecem. As pessoas me conhecem, como eu sou nervoso e coisa errada, eu não brinco. E quando eu falo, eu vou mesmo na casa das pessoas, se assim, né, da pecada. Oi, bom dia, Célia. Quem é?
7: Bom dia, Célia Franz, de Pinhalzinho. Quero participar de todos os sorteios.
0: Muito obrigado. Muito obrigado, Célia. Que legal. Assim eu gosto dos áudiozinhos. Muito bom, parabéns. Ó, mandem áudios aí, me economiza. Posso contar mais piada, porque eu tenho que trabalhar, tenho meus patrocinadores também. Eu tenho que comprar um carro novo pra mim, comprar leite, ração pros gatinhos, ração pros passarinhos, daí eu preciso ganhar bem também. E daí eu tenho que fazer as propagandas dos comerciais às vezes ali também, tá bom, minha sala? Ai, esse alemãozinho que eu falo, né? Bom dia.
8: E pra aproveitar aí, alemãozinho, mandar um feliz aniversário pra Inês Bernardi, que amanhã tá completando mais um ano de vida dela.
0: Parabéns, Inês! Que legal!
8: Mamãe que eu amo muito.
0: Parabéns, que bom.
8: Um abraço.
0: Abraço.
8: E todos aqui de casa estão parabenizando ela pelo aniversário amanhã.
0: O Emerson.
8: Minha esposa Daíse, o Gael e o Matheus.
0: Tudo junto reunido.
8: Obrigado, que legal.
0: Obrigado a você, meu querido jovem.
9: Bom dia, alemãozinha.
0: Oi.
9: Eu gostaria de participar do sorteio.
0: Aham.
9: Do sorteio do da Casa das Panelas.
0: Tá.
9: Eu gosto de ouvir teu programa, alemãozinho.
0: Sério?
9: Obrigado se for atendido,
0: tá
9: bom?
0: Que legal, que bonito áudio.
9: Bom programa que tu faz.
0: Muito obrigado, muito obrigado. Aqui ela mandou de novo, tomara que não ligue, deve ter mandado para que eu largar. Deixa eu ver o nome dela aqui, né? A Sueli, né? Muito obrigado, que bonito áudio. Alles gut, alemãozinho, tudo bom? É ali quem é? É a super, hiper, mega Janice Hans do bairro Jardim Maria Terezinha. Obrigado, alemãozinho. Obrigado a você. A galera de modelo também tá ligado, da família Aragazão.
10: Tudo bem?
0: Não. O Gabriel e esse piazinho aqui, quero encontrar. O Marcelo Basso esse dia mandou foto. Eles vão lá cada manhã tomar café lá na agropecuária da Cooper. A mulher disse, velho, leva esse Gabriel junto. E se for dar aula, vai lá, leva ele junto. Eu encontrei eles lá, é meu fã do programa do Alemãozinho. E ele começou a me chamar de Jaguar também. Esse também, morde. Esse piazinho vai dar boa.
5: Tira a mãozinha, seja clara, tudo bem? Que eu ganhei a minha jaquezona e modelo. Eu, minha mãe Fátima e meu pai Irineu queremos participar de todos os sorteios.
0: Valeu, Irineu e a Fátima.
5: Seja agora.
0: Ai, que legal. Oi, Alemãozinho, bom dia, bom dia, bom dia. Seu Jaguará, meu amigo Diego Nalim. Fala, Diego, meu lindão. Ele tem um cabelinho, bigodinho. Capricha, Alemãozinho, não ganha mais nada. Nós também queríamos uma vez na vida ganhar alguma coisa, Alemãozinho.
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0: Um abraço pro Colin também, que tava por ali hoje manhã rodeando, dar umas caminhadas, pegar as carninhas, né? Eu, Adriano, ele, todo mundo junto também, né? Valeu. Um abraço. E agora vai, agora já mudou o assunto na cidade, né? Agora já acharam o Bazanela, agora mudou o assunto, né? Agora é o programa do Alemãozinho de novo. Um abraço aqui também, deixa eu ver aqui pra galera aqui que tá concorrendo aqui. Um rodízio de pizza da Degustar, 100 reais de vale compras aí da Casa das Panelas, 2 quilos de carne ponta de peito do Pinheirão e um lindo boné da Z Casa Autolete.

0: Show de bola, 12 horas e 16 minutos. Bom dia, alemãozinho. A Rayane Stein, do Distrito da Juvencio. Estamos tempo escutando umas também aqui, deixa eu ver aqui. Peço uma linda música para a minha Dinda, a Zenaide Kunz, que esteve de aniversário essa semana, aí, início da semana, e coisa arada esse dia, né, Rayane? Valeu, já vamos rodar uma linda música para eles. Será que eles estão ouvindo também? Será que a Zenaide e o Ivan estão ouvindo? Será?
1: Bom dia, seu Joaquim Gustaviano de Saudades. Quero participar de todos os sorteios.
0: Aê,
2: bom dia, sou Aliciante de Saudades. Quero participar de todos os sorteios. É. Lemonzinho, hoje eu quero ganhar uma coisa.
0: Aê! Ah, meu Deus, Alicezinha, essa Alicezinha é uma lindeza, né? Ah, e o Joaquim também é lindão, o pai e a mãe também, mas os filhos são mais bonitinhos, né? Esse alemão incomoda também, é que eles são meus amigos, por isso que eu posso falar isso, né? Às vezes alguém vai dizer, meu alemãozinho fala cada coisa, gente, eu conheço todo mundo, são todos meus amigos. Eduardo Frasnelli, esse é o alemão mais bonito também.
3: Bom dia, alemãozinho, Eduardo Frasnelli, Zotter, deixei no programa Rorja.
0: Olha ali, ó.
3: Du mich auch ein Sorteio, wenn etwas du isst, und schöne Sunde für dich und dein Papa und Fall. Ah, alles é. Gut, que Deus abençoe.
0: Obrigado, meu querido jovem.
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0: Que legal. A Nilce, oi.
5: Bom dia, alemãozinho. Gostaria de participar dos prêmios do programa.
0: Tá.
5: Aqui quem está falando é a Nilce Maria Miller.
0: Tá. Hans auch Pilda geschickt hier, ne? O Adão ali, família Malman, coisa, né? Chimarrãozinho, coisa mais linda, aí sim, né? Amarara cuia ali, ó. Tem uns coisinhas ali pendurado, né? E uma carne aqui dentro do papel de alumínio. Meu Deus, que coisa mais linda, né, Inê? E essa hora começa a dar fome, deixa eu ver que hora é. 12h18. Tá louco, abriram ali e mandaram fotos. Antes já. Mas tô meio atrasado nas coisas, né? Van Riqueza lá. Conta uma piada, alemão. Pode contar uma bem pesada pra nós aí. Manda as crianças pra brincar, lá na estrebaria, lá na dispensa ou no galpão de fumo, vamos contar uma piada bem pesada. Já vou ajeitar, mas de verdade mesmo, tá também pra loiva, também na varine. Já falei, pessoal, não precisa ficar mandando comida e coisa, meu, eu não aguento daí. O estômago tá pendurado lá embaixo já também. Ah, louco. Ontem tarde, ali na Navegantes também, a Nice lá da. A Nice, né? É a mulher do Kleinschmidt lá, da Nick Hansa, da picadinho, goma. Aí fomos bem pra casa na hora, né? Passaram os pratos lá, quase voltei. Né? Tinha ido lá eu, o Vitor e o Pinocchio. Falei pro Zé, mas não tem culto? Nós levemos o ministro junto tudo, né? Levemos o ministro, que é o Vitor. Eu ia fazer o sermão. E o Pinóquio ia fazer a primeira leitura e coisa disso. Viemos com toda a liturgia ali. Daí eles, não, só domingo de manhã. Tem aí o missa. Hoje de manhã era cheio de missa, né? Missa, que coisa linda, né? Tá vendo? Nós vamos lá também um pouquinho, né? Saímos, daí veio também o Taxinha, né? O Loitra. Tinha, disse que tava em outras bodegas já um pouco também, né? Tava na riqueza, daí. Na riqueza lá, daí... Vou navegando, né? Fumar um cigarinho lá e vamos para Navegantes ali. Coisa ali, né? Isso aí é bonito, né? Um abraço aí, piazada. Tudo, irmão, né? Tudo, piada boa. O Froza também, né? O Froza, a mulher dele manda aí mensagem, mas o Froza não manda. O Froza, o piazão lá, camisa do Inter, coisa arada, lá em cima, mora lá para cima do motel ali, né? É, fomos olhar ali, Vorne mora lá. Ali é o motel lá, e aí o Xelebedel ali, né? O motel ali.
6: Inconfundível.
0: Aquele ali que cuida do motel. Tava jogando bosta também lá. E ele, o motel, disse que não conhece? Disse, como é que eu vou conhecer? Disse, quando eu vou lá, eu disse, eles estão sempre lá dentro, eles têm uma janelinha falsa, não se olha, não se enxerga ninguém, né? Disse, agora fecharam, parece. Aí o Elton Guedes disse, agora estão vindo ali atrás na igreja ali. Disse que tá, tem um... uva japonesa ali da Terra da Drena, né, Elton Kitts lá. Ali pra cima do SIG, Terra da Drena também. Né?
6: Inconfundível.
0: Que daí eles vão ali. É que nem a outra menina uma vez lá no... diz que era lá no Paraná, lá em cima.
7: Piada do alemãozinho.
0: Estou grávida. Capaz, é? Sim. Tô grávida. Diz que é um padre. É de um padre? Lá do Paraguai. O pai disse, mas o padre tirou a patina. Não, só levantou um pouco. E a mãe disse, mas filha do céu, gente, tu tá brincando, filha. Tá louco, filha, onde é que tu tinha a cabeça, filha? É. Eu tinha a cabeça no para-brisa. Eu a cabeça no para-brisa, era da rima, tá louco, gente, não vai aonde, gente, tá louco. Para da risada, bicho. Quando vem falando em trazer os passarinhos juntos na rádio. Eu falei, antes, é pra trazer as coisas na rádio, depois faz sujeira ali. Mas cedo o Milton, vem cedo ali na rádio. Aí tu tá, tem essas coisas ali, daí. Dá um papel ali pra limpar o nariz ali. Isso. Não é pra trazer mais juntos passarinho ali na rádio, tá? Fica feio. Comendo alpistre e coisa. E para dar pãozinho também ali. Depois aí fica derramando as coisas. João, eles vão olhar as câmeras, vão ver que é nós ali que estão... dando assim, cê. E vai lá se limpar também, né? E vê se não vai no meio da mandioca ali em cima, fica feio também, né? É.

0: O Almir tá ali passeando hoje, né? Só chuchu hoje em conserva, né? Lá em casa, viu, Capra? É chuchu de tarde e de noite. De manhã ainda, por enquanto, não estamos comendo chuchu. É, aí de meio-dia é chuchu com salsinha, né? Chuchu, jogar um preciso salsa triva, né? Isso é bom, né? Aí de noite é chuchu com vinagre, sem salsinha, né? Também de meio-dia. Daí é diferente, assim, né? Mas senão é por isso, é coisa boa, né? Chuchuzinho. Agora é a época do chuchu, né? Passou a cerca, o vizinho pegou. O vizinho come, né? A mulher ali quer uma piada pesada. E pronto, vocês vão me defender depois lá no fórum, no juiz ali. Vocês me pegar ali também, o juiz, vocês me chamar lá no fórum por causa de coisado. Coisar coiseda ali, piada pesada ali. Tá louco. Vamos ver ali, ó. Já vamos contar a piada ali. Tenho preparado ali. É, os piadas da família Borcha, daí a construtora Borcha, né? É, eles têm um nomezinho, me mandaram aqui o um nome que eu vou ver certo aqui, né? Empreendedor, empreendimentos e coisa arada, né? Construtora Borcha, né? Queria falar bonito ali, quase falei errado ainda, né? Eles também sempre escutam nós ali. Tá louco, coisa boa, né? É, eles têm ali, ó. Eles estão fazendo ali, ó. Deve ter a venda ainda, já venderam alguns, ó. Eles estão vendendo na planta as novas casas terminadas, com 3 unidades, né? É, as obras seguem em ritmo acelerado, que são bons esses piá ali. É, cada casa possui 94 metros quadrados, 2 quartos dentro e uma suíte também. Com suíte daí tem um chuveiro dentro para dar um banho no nene e no vovô lá. E elas vêm com lavar as miudezas, né? 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Tudo isso com localização privilegiada. Uma vista incrível. Ali em Pinhalzinho. Entre em contato com esse pessoal ali. É do Sérgio Borchardt. Nossos amigos ali, o William também, esse pessoal ali, né? É, meus amigos também estão escutando também, né? Cê. Valeu, Sérgio. E os piados Rieger também estão escutando ali também, né? É. Tem peixe ali agora, o Rieger, né? Não. Como é que ele sempre tem sede, esses piá também? Sempre tem sede, né? E fome também. É. Ô, Limãozinho, esse aqui eu gostei. Seu Jaguarinha. Que eu tô magrinho agora, né? Esse dia pediram, tá tomando Monjaro, ô, Limãozinho? Não, tô tomando Cuba. Eu falei, tô tomando Cuba. E tô tomando Zóia também. Tá tomando o quê? Cuba. É bom também uma cubinha, né? Com samba, né, Capra, né? Diz que Cuba é Cuba é pra rico, né? E samba é pra pobre. Daí Cuba é com uísque, com coca e fanta e um gelinho, aqueles copão grande. É coisa boa, né? E samba daí é com a pobre. Daí é uma coquinha e uma cachaça, aquela da garrafa de plástico, assim,
1: vem. Inconfundível.
0: Que nem o outro lá, o padre foi numa vila. Chegou o padre lá com o jipe dele. Bom dia, tudo bem? Tudo bom. O bodegueiro disse, me dá um ovo em conserva? Aqueles ovos ali em conserva são de quantos dias? Olha, olhando bem, eu não lembro. Minha mulher era viva. E dizia, faz, acho que faz 6 meses estão esses ovos ali em conserva. E ele disse, não, pode ser. Um ovo em conserva é muito bom. Ainda mais nós que estamos rodando pelas linhas nos interior e vamos ver, e vou comer um, isso aí também, ele dá um, porque ele dá um, né, um fotserai, né, assim, né, ovo e conserva, ainda mais se é tanto, paralisada, se é tanto.

Muito tempo, né? Até quero achar uma música aqui pra combinar aqui, ó. Deixa eu botar aqui. O programa é diferente, não adianta, né? Cadê o ovo aqui? Eu tinha uma vez a música do ovo aqui, nunca mais também achei, né? Compadre, me passe o ovo. Passe o ovo, eu vou passar o ovo. Passe o ovo, deixa eu ver aqui. Passa o ovo. Cadê aqui? Alguém já passou o ovo, não? Capaz, eu, do casamento, a gente fazia, né? Nós fizemos no casamento. No casamento do Zé, da Vilma, lá, eles fizeram casamento e tinha ovo e conserva. E balde de caipira, né? Caipirão de balde de alumínio, assim. Vamos lavar bem, aí ele diz, vamos lavar bem o balde e vamos fazer caipira dentro do balde de alumínio, né? Porque daí fazia tudo, né? Aquele balde era para tudo, só tinha um balde antigamente, né? Era para lavar roupa, para fazer lavagem, para tudo, né? E era também para fazer caipira nos casamentos, né? E ovo em conserva. Daí alguém disse, nós podíamos fazer uns ovos com cor. papel crepes, aquele. Rosa, verde, azul, preto. Tinha ovo tudo que é cor, né? Na verdade, o Zé nem convidou nós, né? Mas nós fomos igual, porque é tudo pertinho ali, né? Falei, mas nós demos a servir a bebida. Falei, bom. Daí tiraram foto lá no campo. Tiraram foto, daí era pra ser só os convidados. Aí apareceu eu na foto lá, o tire lá, eles falaram, né? O Nico, todo mundo bonitão lá no casamento, né? E nós lá no fundo. Depois da foto, eu desmaiei, né? Eu e o Lucas Brooks, na Samaga, falo, né? E o Chago também, do Célio, também desmaiou lá, né? Mas o que que deu, né? Que estão desmaiando, pura fome, né? Ovo, capaz que é comer ovo, homem. Aí o padre disse, dá um ovo. É tão bom um ovo. E o padre disse, vocês fazem cuba, domingo de meio-dia, depois da missa. Tinha lá na chumeira ali, não sei. Então fazem uma cuba. Tomou uma cuba. Quanto que é a cuba, bodegueiro? Gostaria de pagar? Sim, bodegueiro, não tem problema. 30 pila cuba. Vem muita gente ali na tua bodega tomar cuba. O padre disse. Bodegueiro, não é difícil, quase ninguém toma cuba. O padre disse. Mas também, bodegueiro, 30 pila uma cuba, ninguém vai vir tomar uma cuba aqui com esse preço.

0: braçadeira.
1: Aí outro disse assim: olha, irmãozinho, sabe o que é cruzar? Sabe o que é cruzar jegue com coelho? Sabe o que sai? Eu disse: não, o que sai? Sai o zóio do coelho.

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0: Quem mais tá ali ligadinho aqui? 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Gente, pessoal dos interiores, da suinicultura. Pessoal aí de coisa arada, vaca de leite, aviário, crancha. Meu Deus, o meu primo, ele arrumou uma namorada agora. Daí eles falaram assim, sabe, que estavam tomando chimarrão, assim, mate doce, meio quente, embaixo do pé de limão, pé de bergamota. Diz que a Tere lá era uma namorada agora. Oh, a Lucy? Sim. Com quem? Ali com o granjeiro. Diz que eles têm chiqueirão de porco e têm cheirador também. Capaz, estão tão bem.

Marginal até a Brava, e ele foi me cair lá, né? Foi me passar pelos interiores, queria fazer trilha. Mas o Nene nem sabe fazer trilha ainda direito, né? Ele via os vídeos na internet de... fazendo trilha, ele disse, meu sonho é comprar uma moto e fazer trilha, né? E armar uma guria também, pelo menos conhecer uma ou duas mulheres. Na primeira semana conheci duas mulheres, uma enfermeira e uma médica, ele caiu de moto, né? E, mas só ele também, ele terapou assim, mas não se fez nada, né? Só se deu uma esfolada no braço ali, né? É, e aí foi na Sulcred ali e falou com os piá, aquele panco azul ali lá da São João, Sulcred, eu queria fazer um consórcio, já meteu um consórcio, na quarta ele foi sorteado já. Já comprou um caminhonetão também, agora paga mil. O bicho é metido, na Sulcred, mil e pouco paga por mês, ganhou 200 mil. Eu nunca vi coisa igual, sortudo, tem aberto sempre o rabo. Eita, louco, né? É, isso ali, ó. Deixa eu ver quem vai. 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Aí foi na Tim, comprou um celularzinho lá. Agora tá só no sap-sap deitado ali. Agora pode ter regra, né? Ele tem que trabalhar às vezes. Não só olhar vídeo pornô. Tem que trabalhar também, eu disse, né? Olhar as coisas dos outros. Trabalhar também. Ou fazer uma coisa para tu também ganhar dinheiro na internet. Não só olhar a coisa dos outros. Ah, mas que é isso? Mas vai tomando, vai, né? Isso. E vai na Pérola, já compra uma correntinha. É, você vai casar, compra as alianças pra botar no dedo. Claro, vai botar na bunda também, né? É no dedo, né? Que bota, né? E aí, se for meu jaguar também, né? Pode botar. Esse dia eu vi uma menina aí caminhando com uma correntinha na canela, tá? Mete uma na canela também, tá? Uma correntinha, né? Aí bota aliança, grava o nome dentro, né? Grava o nome dentro dele, dela, show de bola. Se separar um dia, leva de volta. Dá pra pagar? Dá pra pagar também. Daí apaga, né? Até que vai casado, deixa o nome dentro, né? Que conversa, né? Tá louco, que brincadeira só, né? Deixa eu ver quem mais aqui. Aí, ah, mas o Nene daí caiu, foi no médico, só que daí não resolveram lá. Não adianta. Gastemos 500 pela consulta. Caminhando torto, 2 meses. Aí, parece que saiu um nervo fora. Um nervo fora, pai disse, claro! Tu não escutou lá no programa do Alemãozinho, aquele amigo do Alemãozinho, lá, o Cássio, o Kaminski, ali. Ali, pertinho, mas onde é que é? Perto, passa o mercadinho Budanês ali. Eu não vou mais falar Budanês porque ele não quer patrocinar o meu programa, eu não vou falar também. Passa lá a passarela ali. Tá aí lá no fundo, tem o Nilson Pils ali. Tem uns tratorzão lá. O Pils escuta eu também. Cada vez... O Pils lá, ele, os piados dele, tem... Esteira, carregadeira lá também, olha, você fazer um patrocíniozinho aí, né? Pode faturar aqui também, né, seu Pils? Vamos patrocinar o programa do Alemãozinho lá. Uma vez tinha um negocinho do dinheiro aqui, ó. É, se quiserem. Essa aqui é a buzininha da moto, né? É, e o Nene, ele. Daí o pai disse: tu tem que ir lá no Cássio. Disse que é Cássio o nome dele. É nome bem de massagista, coisa rara assim, né? Aquilo que coisa fala, né? E daí tinha machucado a coluna do Nene. Meu Deus, já falaram que tinha que ir para Passo Fundo. Veio o primo do Rio Grande e disse, não, não, não, vocês têm que ir para Curitiba. Isso aí tem que ir lá em Curitiba, eles arrumam. Mas capaz, gente, deixa de ser bobo, velho, disse. Ligou, deixa me dar. Fazendo um paieirão, cigarinho, aqueles paieirão, sabe? Aqueles que não faz mal, paieirão. Ligou o paieirão, aqui, ó, vai lá, pega aqui o trocadinho, fala com o piazão lá. 8822-6311. Ajeitou o piá. E agora a mãe dele vai lá. Entrando mensagem. Ah, é do Google. Entrando massagem. Entrando aqui. Massagem também para relaxar. Agora a mulher dele fez também, a velha. Mas tá retinha caminhando. Ele ajeita o pessoal, né? Ele ajuda mesmo. Ele me ajudou também. É meu amigo, o Acácio. Pode meter, pode ir lá no Acácio, pode ajeitar, que ali não tem problema. Se cair do cavalo também, tá pau. Esse é dos piabão. É dos bons. É dos os amigos dele aí também metido a pescador e coisa arada, cada pouco caiu no rio e não pega peixe nenhum, né? Vamos endereitar esses piá aí. Nervo ciático, psst. Ninguém diz que lá em Romelândia tem um. Aonde é Romelândia? Capaz, homem, aqui perto do Pils ali, homem, vamos.

0: 15 minutinhos pras uma, gurizada. 26 de julho de 2026, 23 graus, quase o teu número, quase 24 graus. Oi, oh, Alemãozinho, vai ter sorteio, vai ter sim. O que que vai sortear, Alemãozinho? Olha aqui, ó. Um rodízio de pizza da Degustar, R$100 de vale compras da Casa das Panelas, do meu amigo Délcio Grefo, da Ivene, lá do Distrito da Machado, 2 quilos de carne, ponta de peito do Pinheirão, um bonezinho lindo da Z Casa Autolet. Bom dia, meu Alemãozinho, tudo bem? Aqui é o Luiz Pezenato, queria homenagear os meus nonos, que estão fazendo 51 anos de casado. Lembranças do Porca Véia, Alemãozinho. Boa musiquinha pedida aqui, já vão separar aqui, lembranças do Porca Véia. Valeu, gurizada. Oi.
1: Bom dia, Alemãozinho, tudo certo? Aqui é Martinho Stolfo, Lacionadas.
0: Opa.
1: Gostaria mais de participar do sorteio, se tiver hoje.
0: Opa.
1: Daniela, Valentina e Miguel Stolfo, gostaria mais de participar do sorteio.
0: Opa, valeu.
1: Se tiverem, manda, conta uma piada pra nós aí.
0: Tá bom. Isso aí, quando eles pedem, esse áudio é o pessoal que mandou às 11 horas agora, tô lendo aqui, né? Valeu, meu querido jovem Stolfo. Oi, Alemãozinho, tá bom? Tamo escutando o rádio. A Silvia Ode, obrigado, super e primega Silvia. A Rosilene Calvi, eles são de Sul Brasil, oferecendo todo o programa para toda a minha família. Vou ter que caprichar então, porque fazer o programinha é bom, né? Obrigado, minha querida. Oi.
2: Bom dia, Alemãozinho.
0: Oi.
2: Eu sou Lúcia Terezinha Pinheiro, queria concorrer aos prêmios da...
0: Ô, Lúcia.
2: Da rádio.
0: Tomara, se for atendida,
2: eu agradeço.
0: Valeu, obrigado. Faça o que nem a Lúcia, mandam áudios pra me economizar um pouco, contar mais piada. Jacir Guimarães, bom dia, Alemãozinho, valeu. Quem é que, olha aqui, Cláudio Lamp, sério, Cláudio, é você? Ô, Cláudio, eu tava com saudade de você, não da tua linguicinha do Lamp lá, né? A tua linguicinha, não tinha saudade, só da Lamp lá, da marca, né? É o Cláudio, será que é ele mesmo? Deixa eu ver aqui que ele mandou aqui, oi.
3: Bom dia, Alemãozinho. Tudo bem?
0: É ele mesmo.
3: É o Cláudio Lamp. Viu, Pia? Vou te ajudar com 200 pilas de vale compra dos embutidos Lamp.
0: Ô, louco!
3: O teu sorteio aí.
0: Ah, não.
3: Aí você bota num prêmio aí que você quiser.
0: Tá.
3: O cara pode retirar um vale de R$200.
0: Meu
3: e pode gastar.
0: Eita,
3: mundo velho!
0: Não,
3: vamos
0: mas
3: lá.
0: Não, mas daí, ó. Não. Ô, Cláudio, agora não sei nem o que falar, mas é 24 anos, 24 prêmios. Olha o que o Cláudio Lamp deu pra nós aqui, é duzentão, cara. Será que eu escutei direito? Eu vou botar de novo aqui no fundo.
3: Bota num prêmio aí que você quiser.
0: É.
3: O cara pode retirar um vale de R$200.
0: 200?
3: E pode gastar. Eita, mundo velho! Vamos lá!
0: Ai, meu Deus, é a linguicinha Lamp, salame Lamp, podem falar, mas é bom, né? Cara, esse Lamp realmente, o Nene, eu tenho que esconder o salame, porque nem os ratos e os gatos não gostam tanto que nem o Nene, e eu também, né? Esse dia cortei um salame do Lamp, cortei ele, não botei no prato, peguei uma cervejinha, peguei um chopezinho do meu amigo Dani lá da Belbro, peguei um chopezinho, aquele de litrão, assim, litrinho, né? Plástico, né? Pet. E aí eu peguei um salame Lamp, cortei ele assim, eu disse, agora nessa noite vamos comer, eu vou ali tirar uma água do joelho e tratar os gatos e coisa, eu disse, daí depois sentemos, conversemos pra ver como é que tá as coisas aradas aí, né? E coisa aí, cheguei lá, o Nene tinha comido tudo salame. Daí, eu não vou brigar com o filho nesse mané, né? Comeu tudo salame. Pois é, pai, tem mais, eu sei, mano. Eu disse, eu também gosto, hã? Ele disse, mas não que nem eu. E assim, a salame Lamp pode falar o que quer, né? E a linguicinha Lamp, então? Não, a linguicinha Lamp, eu nunca vi uma linguicinha tão boa, de verdade. Ela fica sempre boa. Esse dia eu e a mãe disse, Alemãozinho, tem um pacotinho da linguicinha Lamp ali congelado? Vamos descongelar e tu faz. Eu disse, vamos fazer onde tu quiser. Metemos na panela. A mãe fez só mandioca e eu fiz numa panela de ferro as linguicinhas. Meu Deus. O pai disse, eu levantei tarde, tomei café tarde, não vou comer nada. No fim, me roubou a última linguicinha ainda, bicho. Até agora. Que linguicinha, velho. Os cachorros só iam na janela lá. Ô, Lamp, muito obrigado. Que Deus abençoe vocês, o teu filho aí, pessoal aí do frigorífico, que eu já fui lá também. É, a gente já levou lá até senador lá para visitar vocês, futuros, né? Deputado e coisa arada. Esses caras são foda aí. Linguicinha Lamp, a segunda melhor do mundo. A segunda é capaz, né? Os caras brincam. A primeira é qual? Essa aqui. É a primeira e a segunda, é toda junta, né? Ô, Lamp, dá para falar com. Não sei se ainda tem aquela com queijinho dentro e coisa arada, né? Eu sei que tem umas. Aquela também é diferenciada, né? Valeu, muito obrigado. Tudo de bom. E a Janete já me avisou aqui também de novo. 12h30, Limãozinho, não deixa de fazer a nota de falecimento, Limãozinho. Já mandou aqui pra mim. Então, depois dessa música, tá, Janete? Desculpa, querida. Essa aqui vai pro Cláudio Lampa agora. 24 anos, 24 prêmios. Vai ser final de agosto, primeira semana de setembro. Nós vamos fazer um banner, uma coisa bem bonita, uma postagem. Vamos falar com a galera da rádio aqui pra me dar uma mão, porque eu já tenho bastante prêmio aqui. Vai ser coisa grande, tá, gente? Vai ser coisa grande. Vai ser o melhor, o maior sorteio da história. Olha aqui de Piazinho aí, ó.
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0: Gente, tenho paciência, tem mais de 200 mensagens e hoje nós vamos até as duas. Se precisar, o Lindomar disse, pode passar. Ai, Alemãozinho, pode passar mais uns minutos, Alemãozinho. Adoro.

0: 12 horas 58 minutos, 26 de julho de 2026, 23 graus a temperatura muito boa. 12 horas 58 minutos.
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0: Nota de falecimento. A família Amaral e Ror comunicam com profundo pesar o falecimento de Elia Ror, aos 88 anos, ocorrido hoje no Hospital Padre Avelino Garbin em Modelo. Corpo será velado hoje a partir das 16 horas na Capela Mortuária Municipal de Modelo. Atos de comemoração dar-se-ão amanhã às 8 horas. Rumando logo após oferta para o cemitério municipal de Modelo, a família Amaral e Ror comunicaram com profundo pesar o falecimento de Elia Ror. A família enlutada, nossos sentimentos. Serviços fúnebres sendo prestados pela funerária Chu de Modelo.
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Vou ver quem mais tá ligado aqui ali uma vez na vida, né? Bom dia, oi, bom dia, Alemãozinho, bom dia. Um abraço pra Franciele Refle, também tá ligado, participando do sorteio de hoje. Também o Ademir Refle, manda a música pra todos os colonos e motoristas, Alemãozinho! Eu, Ademir, que legal, Ademir. Obrigado por estar ouvindo nós aí, piazada. Muito, muito obrigado. Que legal, Alemãozinho, meu amigo Alex aqui da Modular, manda os parabéns, Alemãozinho, pra minha sogra, que legal, ele gosta da sogra, né? Esse Alex é diferenciado, cara, eu admiro esse louco aí, né? Porque é legal, assim, mandar musiquinha pra sogra e coisa arada, né? Ele manda, ele não tem vergonha, tem gente, ai, eu não vou mandar pra sogra, ele manda, porque ele ama a sogra dele, né?

0: Fala, Alemãozinho, estamos aqui ligados no teu programa, como todo domingo, né?
1: Opa, não tem ninguém falado, as pessoas aqui que eles mandam áudio na hora, aí, ó.
0: E amanhã minha sogra mais querida tá de aniversário.
1: Aham.
0: Aí eu tenho que dar, assim, para ela uns parabéns.
1: Aham.
0: Desejar que ela tenha muitos anos de vida, prosperidade, amor, verdade, saúde, paz e tudo de bom na vida dela.
1: Que legal.
0: Então não podia fazer isso de maneira mais especial e diferente que não fosse através do programa do Alemãozinho. Felicidades à minha sogra mais querida. Então, vou passar agora para minha excelentíssima.
1: Aham.
0: Também para passar uma pequena mensagem para você e para minha sogra.
1: O mesmo áudio aí.
2: Leãozinho, minha mãe é super fã. Então, nada melhor que comemorar o aniversário dela ouvindo o teu programa, o melhor programa da região. E desejando parabéns para ela e muita felicidade.
1: Ah, meu Deus, que delícia de áudios e mensagens.

Olha ali, eu acho que o Leco aí, o Leco, o da modular aí, eu acho que ele gosta mais da sogra do que da Fran, assim, um pouquinho, assim, capaz, é uma brincadeira, sabe? Porque do Inter não tem como gostar mais muito, né? Tem que começar a gostar de alguém diferente, né? Então ele tá começando a gostar mais da sogra, é, da coisa errada, porque o Inter não adianta, né? O Grêmio tá errado, o Adilson Santana me faz lembrar também sempre aqui, fica cornetando coisa errada, assim. Eu gosto quando fico cornetando e coisa errada por causa das coisas de Inter Grêmio, a gente sabe. Quando o Inter perde, coisa, tem grupos e tem na TV e dá na rádio, os amigos ficam mandando, ó, o Inter perdeu, tá sabendo? A gente sabe, né? Parabéns aí pra tua sogra aí, que Deus lhe dê muita saúde, tá bom? Obrigado. Aí, desculpa as brincadeiras. Aí a gente brinca porque a gente conhece todas as pessoas. Ai, meu amigo Djalma, por que tu é tão safadinho, Djalma? Ai, alemãozinho, não precisa nem comentar, porque é o melhor programa do mundo. Só que eu tô tomando uma cervejinha aqui, usando o manto que ele falou. Assim, como é que eu não vou falar? Porque o teu cunhado também já mandou aqui, ó. Meu amigo, o Marcelo Basso também já mandou. É, depois do Arno Pandolfo, já ele aí da cooperativa, né? Já ele. É, já é ele que tá quase mandando na Copa junto também, aí, com os caras grandes lá, né? E o João Basso, ô alemãozinho, como é que tá? Deixa eu ver aqui. Sempre mandem áudios, tá, meus lindões? Ó. Ó. Claro, é o João. O filho do João Basso ali, do Marcelo, né? Não, eu nunca vi, ó. Ah, abraço, alemãozinho, vocês, eu amo vocês, vocês me fazem arrepiado de quando... Alemãozinho, sorteio aí, 24 anos do programa do Alemãozinho aí, o Lucas vai vir com o Berante aqui, vamos quebrar tudo, porque onde tem uma caixinha de som, nós vamos estourar. Se tiver teia de aranha, já era, se tiver teia de aranha, já tem. É, se alguém também quiser tirar teia de aranha, não tem namorado ou namorada, manda uma cartinha que aí nós fizemos de tudo aí pra arrumar um namorado, aí já tira a teia de aranha também.

0: Pessoal, hoje vocês não precisam dormir, tá? Hoje pode ficar programa, fica até duas e pouco. Tem muita mensagem ainda, coisa errada aqui. Antes aqui, quero mandar aqui pro Tacho. Ele que é lá de Grão-Pará, virou meu fã, meu amigo. E ele é das antigas aí, ele tá ouvindo aqui, quase passei a mensagem dele. É que é muita mensagem, às vezes me escapa aqui, me perdoa, Tacho. Ô, alemãozinho, seu lombo sujo, como foi o Inter ontem aqui, ele bebadou agora, que é lá de Grão-Pará. Um abraço pra vocês, tuas filhas, a Anne, a Ana, não sei o quê. Ah, coisa linda, essas meninas, nomes bonitos, né? Ei, coisa linda, valeu. Obrigado, Tacho, lá de Grão-Pará, no sul de Santa Catarina, tá ligadinho com nós aí. Que legal. Aí, aqui também, o Dirceu Mali mandou aqui do Nene comendo uma costela, coisa linda ali, né? Ah, que legal, valeu Nene, com a vovó aqui também, já comeram a maionese, catofa do salão. E a minha amiga Salete, oi alemãozinho, participa de todos os sorteios. Ah, Salete, um beijo! Um beijo no teu coração, que Deus abençoe você, todo mundo aí junto, reunido. É, coisa linda, né? Obrigado, tá? É, deixa eu ver quem mais aqui. O Adelar mandou aqui um áudio dele, vou largar aqui.
1: Eu tô ali no Shame Seminhasque Lança do Pedro, no Shame lá pra trás Lança do Pedro.
0: Já tá lá, mas é o Jaguar mesmo, como é que já tá lá? A Fernanda Aman, a Fernanda mandou também. Oi Fernanda, pode largar o áudio, é coisa diferente, como é que tá? Tudo bom, Fernandinha? O Jackson Wenzel aí também. Ô Jackson, o que tu mandou aqui? Também o Jaguar, Jackson, não? É, tá meio safadinho hoje, tu tá onde? Na vó Lídia, tá por onde? Oi?
2: Lemãozinho, só manda varrer lá, vara depois, a hora que tu terminar o plantão ali, vara ali, vocês passam aí, estão sujando tudo, coitado do Nene, viu? Tá louco?
3: Boa tarde, Lemãozinho, olha, escuta.
0: Fala, Juquinha.
3: Juquinha, vai, Maria Terezinha, quero concorrer os prêmios ali, viu?
0: Isso.
3: Vai que dá certo de ganhar de novo.
0: Valeu, amigo Juquinha.
3: Valeu, um abraço, tchau. Um abraço,
0: tá bom, tchau, Biazê. Ah, eu demoro um pouquinho porque todo mundo tem uma história, todo mundo tem uma amizade, tem alguma coisinha aqui, né? Ai, meu Deus, o Djalma, ele tá aí com um olhar diferente aqui me olhando. Djalma, não sei se vou me aguentar, sei que lá. Deixa pra outra vez, porque vamos ajeitar aí um chopezinho maior dessa aí pra nós ajeitar aí, coisa errada, e falar de voto também. Volney Gomes, meu amigo, como é? Volney!
4: Oi, meus amigos, alemãozinho, tudo certo?
0: Tudo bom, Pia?
4: Tudo bem contigo e família?
0: Graças a Deus. Bom,
4: Ney Gomes, direto de Esteio, do Rio Grande do Sul, Terra Amada. Um abraço aí para todos os teus ouvintes, para ti.
0: Obrigado.
4: E um bom domingo aí. Obrigado. Começando a chuva de novo no Rio Grande do Sul. Não para mais, homem.
0: Olha só.
4: Grande abraço. E é aquela galdeira para nós que só tu sabe.
0: Valeu. Já temos ajeitando uma aí daqui a pouquinho. Valeu, obrigado, meu amigo gaúcho. Esse é Raiz. Oi, Adão.
5: Bom dia, alemãozinho. É o Adão Paspinheiro aqui do bairro Boa Vista 3.
0: A voz do louco aí, olha a voz, olha, achei que era o Rambo.
5: Eu queria participar de todo sorteio. O sorteio.
0: Uhum.
5: Muito obrigado se for atendido.
0: Ô, Adão, muito bom, valeu, obrigado pelo bonito áudio, bicho velho. Alemãozinha, temos escutando aqui na casa, aqui em casa, ó, Fortaleza. Olha aí como é que tá aí, ó, Fortaleza. Será que tá lá em Fortaleza, esse louco aí? Vou abrir aqui quem que é. Eu acho que é assim, o Dilson. Ô, Dilson. Claro, o Dilson, Budanese aí, sei lá, em Fortaleza, será? Olha as carnes do louco aí, mas é festa da comunidade aí, ó. Valeu, meu amigo Budanese, um abraço, um beijo no coração aí, bicho velho. Que Deus te abençoe sempre, amigo das antigas, já de viajar, né? Que legal. Arzelei Calvi, de Alto Recreio, Sul Brasil, bom dia. Obrigado. O Nilvo Hubert, falando pioneiro. Ela escuta o seu Nilvo. A Isolde também, todo mundo escutando. A Jennifer Hubert Bonkowski também tá ligado. Olá, alemãozinho, tudo bem? Olá, olá para você também. Luiz Strazer Rodrigues, aí de Pinhalzinho. Luiz, o seu Zé Quevedo, como é que tá, seu Zé Quevedo? Boa Vista 2, aí tudo bom? Façam que nem Aldete Treto e mandam para nós um áudiozinho. Aí eu aguento.
6: Bom dia, alemãozinho, tudo bem?
0: Tudo.
6: Aqui é Aldete Treto, do bairro Panorama. Né?
0: Sim.
6: Hoje estou visitando meu irmão Cláudio Treto.
0: Ô, Claudião!
6: Gostaria de participar do sorteio aí do teu programa, que tá maravilhosa. Minha voz hoje não tá muito boa, né?
0: Sim.
6: Essas gripes que dá aí.
0: Uh-huh.
6: Eu coloco no sorteio, tá. Te agradeço de coração e que Deus abençoe a todos, né?
0: Uh-huh.
6: E vamos agradecendo que tudo fica bem. Um abraço.
0: Sim.
6: Feliz domingo a todos, com a proteção divina.
0: Eu gosto da Odete porque ela sempre faz a gente lembrar uma coisa tão simples, né? Agradecer também, gratidão, né? Não só pedir. Agradecer tudo que você faz. Tá almoçando, agradeça. Tem sobremesa, agradeça. Tá no amigo, tá no irmão, tá no pai, tá no cunhado. Tá com os cachorrinhos, tá com os gatos. Agradeça por Deus ter dado a saúde e você ter acordado hoje bem. Com um dia tão bonito, né? Agradeça. Agradeça, tão simples, agradeça.

Ei, coisa linda. 1h15, show de bola, que legal, né? Um abraço, meu amigo Tacho, mais uma vez, lá de Grão-Pará. É, e é do Flamengo, o bicho é do Flamengo. É, ele esqueceu de me dar uma cutucadinha, como é que foi o Inter ontem, deu um furacão lá no Rio, lá em Curitiba. É um furacão lá, O Romualdo Ficanha hoje tá com visita também. E aí o Romualdo diz, ó, o Alan veio ali de modelo, será alto, Alan Victor, e tem ainda o Victor no meio, ó, ele é das mãos, né, das bonitão, né, o Alan Victor disse, ó, irmãozinho, estamos aqui no Romualdo, e eu falei pro Romualdo, tem que economizar água, economizar água, e aí estão tomando uma, mas aqui eles estão com, só a mulher aqui tá com laranjinha ali, ó. Mauro Mal tá com o gole ali e o Pia também, tirando uma fotinha aqui. É, tá escutando nós aí. É, tirando uma boia aí. E ali é bom de fazer a comidinha aí, né? Ele faz cada feijãozinho. Tu sabe que, não sei se tu sabe, Alan, mas antigamente o Romualdo lá na linha, a linha lá que eles moravam, não consigo lembrar direito agora lá, daí, que lá eles bicharam pra frente, né? É, eles pegavam, nascia os pintinhos. E pegava, arrancava o pescoço do pintinho. Daí eu falei, mas arrancava assim, puxando não com a boca. Diz que dava uma mordidona assim e saltava, ó. Pescocinho, velho. Gosto de morder nos pintinhos também, né? É os piadas Pinhal Bombas aí, coisa arada, né? Lembrando aí que nem o Gibi falou, né? Na Pinhal Bombas aí tem também nas agropecuária da Copa Itaipu, né, na região aí, pode ir lá, diz, ó, quero comprar uma bomba de água ali, tem a 3/4, tem também, a mangueira 3/4, tem também, a polegada, tem também, isso aí, pode meter aí pra levar água pra onde tu quiser, e é das boas também, né.

0: Opa, vamos ligar o aparelhagem aqui. Isso aqui eu toco tudo, né? Tocamos de tudo um pouco, porque é programa da Alemãozinha, assim, bebo, né? Só que não tem como eu tocar todas as músicas inteiras aí, porque é uma loucura, só provocar vocês, né? Leoni Quevedo, tudo bem, Leoni, minha amiga? Ai, meu Deus, quem é aqui que mandaram aqui? O Churrasqueada, faz tempo que mandaram. O Marcelo.
1: Bom dia, meu amigo Alemãozinho, tudo, olha, escuta. Hoje estamos aqui na casa do meu amigo Emerson Bernardi, vamos filar uma boia aqui. Passar uma perninha de galo aí.
0: Aí, ó.
1: Beleza, Alemãozinho? Põe lá no sorteio aí.
0: Fechou.
1: Sabe que domingão sem Alemãozinho não é domingo.
0: É isso aí, Marcelo.
1: Beleza, amigo? Um abraço aí.
0: Tamo junto. Obrigado, meu querido. Valeu, Alemãozinho. Bom dia, tudo bem? Manda um abraço pra todos os avós. Hoje é o dia delas, deles. Muita saúde para eles. Ajudar também a cuidar os netos. Ah, eles ajudam com os netos. Que legal. Sim, sim, verdade, Éder. É o meu amigo Éder Menegoto. Obrigado, Alemãozinho, Éder. Obrigado, Piazão. Alone Klassen de Pinhalzinho, bom dia, Alone. Alas Kutje, Valmir Wagner. Ô, Valmir, como é que tá, meu querido? Esse é meu amigo também de anos, né? O Jonathan Rodrigues Padilha de Pinhalzinho, tá ligado? Obrigado. Franciele Calvi do São Roque Sul Brasil, Alemãozinho. Ai, que legal, ótimos prêmios aí do programa do Alemãozinho, obrigado. Meu amigo Albani, o Darcy Albani aqui do Bela Vista, legal, obrigado Darcy, tudo de bom, obrigado.
2: Bom dia, Alemãozinho, tudo certo?
0: Opa!
2: Alemãozinho, aqui é a Lourdes do bairro Pioneiro, gostaria de ouvir a música com Milionários e Zé Rico, Explosão de Amor.
0: Olha.
2: E participar do sorteio.
0: Olha ali, ó.
2: Tudo bem? Alemãozinho, tu não vai ler minha mensagem, Alemãozinho.
0: Agora já foi no ar aqui, quando eu xingo, daí eu não largo tudo, né? Ai, tem mais de 100 mensagens ainda, legal. Vou ver se acha a música. Esse dia eu não achei a música, é verdade, tu pediu já essa música, né? Explosão de Amor. Eu não queria mexer aqui nos YouTube, coisa nada, porque senão, sabe, né? Eu perco umas programação aqui, eu vou tentar aqui, Explosão de Amor. Deixa eu achar aqui, ver se eu leio aqui. Tu já pediu esse dia, né? Explosão de Amor. Pau! Explosão, explodir de amor. Milhares é rico, né? Não sei como essa música não tá baixada aqui. Vou ter que pedir pro Piazada me abaixar essa semana aí. Explosão de Amor. Cadê você? Explosão de Amor. Né? É que nem a música do meu amigo lá do... Do Piazão lá em cima, né? Ou da bicicleta, né? Do Zacarias. Também esse dia não conseguia rodar ela agora. Agora tá aqui. Agora tá salva a musiquinha do Leonildo aqui. Oi, Alemãozinho. Bom dia. Bom dia. Temos ligados aqui na audiência aqui. O sogro tá fazendo aquela carne assada, Alemãozinho. Olha só que coisa linda. Manda um abraço pra ele aqui. Seu Inácio Bezin. E a sogra Lourdes. E o meu namorado... Claudinei também, que legal, participa dos sorteios. Adriana de Oliveira Pereira aqui, muito, muito obrigado, que legal, olha que carne linda aqui, mandaram faz tempo, meio dia, devem ter almoçado, mas não tem problema, né, o que vale a gente ler aqui. Estamos indo em ordem aqui para não escolher mensagens, né, obrigado, tá, Adriana, muito obrigado, manda um alô para eles aqui, a Lourdes, tudo certo, seu Inácio, abraço. Uma boa tarde, agora deve ter lavado as louças já e coisa arada, mas escutando nós, né? É, parabéns pelo programa, Alemãozinho, muito obrigado. Sabe quem é? A Helena Maldaner, lá do Distrito da Baixada. Assim é good, Shane Light, né? Fala, Maldaner. Boa tarde. Fala, Celi!
3: Bom dia, Alemãozinho, tudo bem?
0: Tudo bem.
3: Aqui é a Celi Ferla, gostaria de participar do sorteio de hoje. E se for possível, manda a música Vestido Azul para minha filha Tayane Tamara Ferla, tá bom?
0: Tá bom.
3: Obrigado, Alemãozinho.
0: Obrigado.
3: Tu sabe que ela adora vocês, tá bom?
0: Muito obrigado, muito.
3: Um bom domingo a todos.
0: Muito obrigado, muito obrigado. Bom domingo também pro Valmor Schwendler.
4: Bom dia, Alemãozinho. Tudo certo? Tudo dominado?
0: Foi dormir, ainda tá escutando, tá comendo sobremesa. Como é que tá, Valmor? Alascuta?
4: Valmor Schwendler, Bar de Vinéia. Viu, mas com essa fase que tá o Grêmio, o Inter, a gente não pode nem falar que o furacão passou ontem.
0: Oi.
4: Que o tempo tá se armando, nem sei o que vai acontecer na arena do Grêmio em Porto Alegre hoje. Às vezes um tá bem, outro tá mal, a gente até pode se incomodar, mas desse jeito os dois tão mal, a gente tem que ficar bem na moita, bem quietinho.
0: O amor do Grêmio.
4: Bota nos sorteios aí, Piazão.
0: Fechou, tamo junto. Obrigado, valeu. Alas Kutvaz, quem é aqui? Mandaram aqui a foto da Piazada, Marinês. estilo, acho que são, né? Olha ali a piazada ajudando a trabalhar aqui. Oi, alemãozinho, bota os nenes aí também no sorteio, né? O Victor João Stilp, o Pedro Henrique e também Marco Antônio Stilp, né? É, daí eles, os pesados estão aí nas coisas erradas ali. O que é isso ali? Ah, laranja, suco laranja. Mas agora eles mandaram aqui pro pai e a mãe daí, né? Hansen Xing, mas ali uma cor verde, assim. Não tinha visto nesses verdes ali. Mas, olha só, né, Marinês? Que coisa linda, né? Já devem ter almoçado também. Mas o que vale é que mandaram aqui a foto do Xing do que suco que o passarinho não toma aqui, ó. Nem, bichinho. Ô, alemãozinho, estamos aqui no sítio. Sítio do Altair Grothers, né? Em Adolfo Konder, Ita, Santa Catarina, ND, dali uns, na família Santos, coisa errada, né? Altair Grothers, mas não que estão lá embaixo no sítio do Altair, não, estão escutando nós lá, valeu, piazada, tudo de bom aí, ó. O Fábio Retzil também, ó, tá mandando mensagem ali, esse dia nós encontramos eles caminhando, né? Sempre manda um áudio, se vocês puderem, aí eu fico feliz, gente.
5: Bom dia, alemãozinho. Mas, claro, eu escuto também o teu programa. Isso, mestre Schoenwerkers. Minha tarde, me afastei, uns. É coisa boa, assim. Eu que gosto legal. Também. Divertido, né, os programas, tem que ser. Aí, como tu faz, é muito bom.
0: Obrigado, Pia.
5: Um bom domingo pra nós.
0: Mas olha ali, que coisa linda. Ah, isso aí, ó, bicho, velho, machine light.

0: coisa linda, 1h25, tchau lá. Eita, coisa boa ali, ó. Marino Simão mandou churrasco, foto, coisa ali. Aí, a minha amiga Angelita Schwenda, do distrito da Juvencio. Corrado, uma música bonita, alemãozinho. Pra minha neta, Ana Beatriz, que tá de aniversário hoje. Que Deus abençoe muito ela. Tudo de bom pra ela e sempre, né? Tire, tire. Valeu, Angelita. Aqui até aqui mandaram aqui a Mari Gubiani, é isso? A Mari mandou assim: ô alemãozinho, uma piadinha pra ti. Perguntaram pro português: escuta aqui, você gosta de mulher com muito peito? Aí ele falou: não, dois tá bom. Não falei nada. Eu não falei nada aqui, ó. Eles mandaram aqui, gosta de muito peito. Dois tá bom, não precisa ser muito mais. Ai, eu não falei nada. Eu tenho que ler o que eles mandam ali, ó. A Vanessa Hens também, né? Valeu, Vanessa, boa sorte pra você. Sim, sim, tá participando também. Ai, meu Deus, quem é essa aqui? Bom dia, irmãozinho. Ela escute ali uma vez, passando pra deixar aquele abraço a todos vocês. Eu vi que tinha uma fumaça na churrasqueira aqui no Laudinor. Ah, não, no Ladislau, Ladislau, no Rieger. Ah, no Ladisliger, no Riga, no Riga, né? É um sinal por aí, né? Forte abraço. Tamo junto, escutando o programa aí. Lá em Florianópolis, os piá ali, o Alberto. Ele também fez a caipira dentro do copinho de vidro de pepino. Coisa boa, né? Por isso que vai viver 122 anos também, né? Tá bom também, né? Um abraço pra vocês. Tudo bom? Oi, alemãozinho. Vamos ver quem é aqui.
1: Bom dia, alemãozinho. Aqui é o João Lucas, do bairro de Mineia. Hoje estamos aqui assando um churrasco e também queremos concorrer todos os sorteios. Valeu?
0: Valeu!

0: Já já vai ter as musiquinhas aqui, as flashbacks aí. Ai, meu Deus do céu, a Verônica Quevedo. Bom dia, oi, oi, oi, oi, oi, oi, oi, oi, Alemãozinho, meu amigo Alemãozinho. Abençoado domingo a todos. Temos escutando, Alemãozinho, o melhor programa do mundo. Boa tarde, Alemãozinho, valeu. A Cidiane de Modelo. Oi, Cidiane, tudo bom? Oi, Alemãozinho. A Margarete, tudo bem, Margarete?
1: Bom dia, Alemãozinho, aqui é a Margarete Ferreira, de Pinhalzinho.
0: Oi.
1: Gostaria de participar dos sorteios.
0: Aham, valeu.
1: Vai dar uma música aí pra nós.
0: Valeu, Margarete, obrigado. Ah, Gabriela e Cristina Quevedo também. A Lúcia Marshall, da linha São Paulo. Paula Nardi. Oi, Alemão, sou do Sul. É só olhar pra ver que eu sou do Sul. Ela pediu essa música. É bonita essa música, né, Tayane? Tayane, agora.
2: Segura, peão. Garodeia, bate palma na mão. É. E já pega na mão. É. Que tá falando? Ana Castela Boadeira, que é a Tayane, da Marafela, Chico Mezinho.
0: Aham.
2: Eu gostaria de participar no sorteio da Casa da Panela.
0: Tá bom, que legal. Ai, meu Deus, que legal. Quem pediu aqui foi a moça aqui que pediu. Eu sou do Sul, é só olhar pra ver que eu sou do Sul. Ananana,

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0: Show de bala, 12 horas, 35 minutos. Um abraço aqui. Oi.
1: Boa tarde, Alemãozinho. Tudo bem?
0: Bom.
1: Aqui é o Osmar Bilinho, do bairro Bela Vista. Eu queria participar de todos os sorteios do programa de hoje. Se for atendido, eu agradeço.
0: Legal.
1: Tudo, irmão. Obrigado.
0: Obrigado, seu José Osmar Bidim. Legal, boa sorte pra você, bicho. Já vamos fazer o sorteio. Já vamos fazer o sorteio aqui. Hoje quem mandou mensagem aqui também pra nós foi aqui.
2: Bom dia, Lemãozinho. Gostaria de participar do sorteio da Casa das Panelas.
0: Tá.
2: Meu nome é Soili, eu moro no bairro Bela Vista. Obrigado se for atendido.
0: Valeu, boa sorte.
2: Bom dia, Lemãozinho. Gostaria de participar do
0: sorteio. Ah, sim, o mesmo. Valeu. Tá participando. Valeu, o Ivan, o Arthur Pegoraro. A Marinette Sultos Paquerou. E a Lemãozinho, temos aqui. Deixa eu ver aqui. Tudo bem? Boa tarde. Participar do sorteio. Já que eu estou de aniversário. Parabéns. Saúde, saúde, saúde, saúde. Estou de aniversário. Vai bem. Um brinde aí. Roda uma música pra nós aí. Estamos escutando o programinho. Marinette Sussparda, da linha Riqueza.

Ei, coisa linda, né? Também aqui a Marina Floss, é isso? Deixa eu ver aqui, e Alemãozinho, aqui é o pessoal da linha São Paulo, Alemãozinho. Nós também gostamos de pizza, seria bom uma vez um rodízio de pizza, né? Porque só carne, né? Não dá mais, uma vez, às vezes em quando seria bom uma pizza, né, Alemãozinho?

Já já vamos sortear aqui um rodízio de pizza, um vale compra de R$100 da Casa das Panelas, 2 kg de carne, ponta de peito e um boné da Z Casa Autolete, coisa mais linda. Mas é já, daqui uns 10, 15 minutinhos. Primeiro vamos terminar aqui umas musiquinhas, agora é só essas aqui, as antigas. RPM, anos 70, anos 80, depois vem outra aqui do Bonnie Marley. Quer dormir? Vai, não adianta, não vai conseguir.

Deus me livre, que música, né? Não tem jeito, né? 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

Esse é o programa do Alemãozinho, né? 15 minutinhos para as 1h26 de julho ali, uma vez na vida. E agora vamos fazer o sorteio, para deixar vocês bem louquinhos aí, né? Sim, é agora. É agora, um rodízio de pizza por um casal. R$100 de vale compras da Casa das Panelas, 2 kg de carne do Mercado Pinheirão e um lindo boné da Z Casa Outlet. Eia, o Lindomar tá rodeando por aí, diz: alemãozinho, pode passar, ele vai fazer um chimarãozinho, um cafezinho. Tá de boa aí, né? Tá tranquilo, vamos deixar acontecendo aqui. Um boné, vamos sortear dois boné aqui. Eu tenho bastante boné aqui da Z Casa Outlet, mas você pode ir lá fazer aquela compra maravilhosa. 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É de verdade, é o meu amigo Lúcio. Um boné vai pra Helena Maldaner. É um lindo boné, tá, Helena? Olha só. Tá bom. Tá concorrendo aos outros prêmios também. Se você aí que tá agora ouvindo não ganha nada hoje, não se preocupe. Vai ter muito prêmio aí pra frente. Já tenho muita coisa boa pra sortear. Sempre mais. Mais um boné da Z Casa Outlet. Mais um lindo boné. Um boné cor laranja com branco, com preto, assim, coisa linda de boné. É pro Arthur Pegoraro. O Arthur Pegoraro tem que passar na rádio, e a Helena Maldaner, quando passar por aqui, pode passar na rádio, que teus bonés já estão com a janeta embaixo da mesa dela aqui. 2 kg de carne do Mercado Pinheirão, do Açougue Pinheirão, do meu amigo Márcio, do Ederson Weitzman também, que é secretário de obra e coisarada aí, que cuida as ruas aí. Ele que também trabalha lá nos domingos e no sábado e coisarada. Ele também aí fez a propaganda. 2 kg de carne ponta de peito do Pinheirão. Quem vai ganhar? Amanda Quevedo. É, filha da Veronice. Olha ali, Leonia, tua netinha ganhou. Amandinha, você ganhou hoje aqui. 2 kg de carne, tá bom? Tem carne pra 2 dias aqui, 3 dias. Cortando no meio, bem caprichadinho aqui, hein? R$100 de vale-compra da Casa das Panelas do meu amigo Délcio, ali no Distrito da Machado. A segunda loja, sentido modelo, tem aí a Casa das Panelas. 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Quem ganhou? Olvair Pertussati. Ô, Olvair, aí, parabéns, bicho, é merecido, merece também. E agora, o rodízio de pizza. Um rodízio de pizza vai pra ela ou pra ele? Pra ela ou pra ele? Mariana Floss. Marina Floss, você ganhou o rodízio de pizza. Marina Floss, você ganhou o rodízio de pizza. Se você não conseguir vir, manda aí pra Janete. Amanhã ela manda uma foto da autorização. O Olvair Perussá também. Manda aqui, passa aqui na rádio pegar a autorização. 2 kg de carne aí, Amanda Quevedo, alguém da família Quevedo, passa aqui pegar a autorização. E os bonés aqui. Todo mundo tem que passar na rádio, dar um jeitinho de pegar aqui, tá bom? Senão não tem jeito. 1h48 agora, é inteirinha, tá, Cookie?

1:52. Que show de bola, pessoal, tá lá na linha Guabiroba, daqui a pouco vai ser o Baraio, eu acho, pelo menos aí, né? Lá tá seu Vitus, tá o Pinóquio, o Valderi, o Vando, tem outro rapaz do lado ali que eu conheço ele, não lembro o nome dele, não sei se não é Flos. Seu Vitus, também o Pinóquio, a Piazada, o Pedro e o David e a Helena, acho que não voltou ainda. A Helena, que é a filha do Vando, ele tava na festa ontem já. Tava na festa lá em Águas Frias. Ó, pai, pode ficar em casa, a mãe também. Fica tranquilo. Ficar com a avó, com a Dinda, não sei com quem lá. É, fomos na festa, encontrei a Helena já lá na festa, lá em Águas Frias, né? Que legal. Estão por lá escutando. Estão só na sobremesa agora aí, né? Tá na sobremesinha agora aí. Pudinzinho aí, coisa linda. Mas aqui tem uma mensagem diferente. Alemãozinho. A minha sogra tá aqui varrendo a casa e dançando com as músicas do Flashback. Eu não acredito. Quem é essa gente aqui? Quem é essa gente aqui? O Júnior mandou aqui. Alemãozinho Júnior, estamos aqui na casa do sogro Edson Lorenz, em Diamantina, Palmitos. Para vocês terem ideia, eu nem tinha lido a mensagem deles aí. Não sei como que passei isso aí, meu Deus. Se eu não li alguma mais, me manda um oi aí. Ô, Júnior... Estamos aqui no sogro Edson, em Diamantina, Palmitos, Alemãozinho, manda alô pra nós. A sogra tá varrendo a casa e dançando com as músicas que tu roda, com os flashbacks, essas antigas. Essa sogra é das boas. Eu quero ver agora ela com o pezinho trocado, a perninha de trás, essa aqui, a perninha de trás. Aí, ó. Agora é pra quebrar tudo. Marcelo Riese, já vou ver teu vídeo, safadinho. Pode aumentar o volume. Anos 70.

3 minutinhos pra Zuma e a galera mandando vídeo aqui dançando. Meu amigo Marcelo Urias e um amigo dele aí tá trocando os pezinhos aí, ó. Um rodízio de pizza hoje foi pra Marina Flores. 100 reais de vale compras hoje foi com o Alvair Porto Sati. 2 quilos de carne ponta de peito foi pra Amanda Quevedo, a filha da Veronice. Um boné da Z Casa Atlético Arthur Pegoraro. E um lindo boné também pra Helena Maldana, aí do Distrito da Machado. Minutinho pra Zuma! Essa também é pra quebrar tudo, né? Coitado dos vizinhos, coitado dos vizinhos! Se der problema na coluna, vai lá no meu amigo Acácio ajeitar!

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2: Olá, ouvinte, tudo bem? Eu sou o Cadu Reis, repórter da Rede de Notícias Acaerte, e nesta semana vamos ouvir a Subprocuradora-Geral de Justiça para Assuntos Institucionais do Ministério Público de Santa Catarina, Ellen Correa Sanches. A Procuradora de Justiça preside o Conselho Gestor do Fundo para Reconstituição de Bens Lesados. O que é este fundo e como ele funciona, procuradora?
3: É um instrumento que os promotores de justiça e outras instituições usam para destinar recursos que são oriundos de multas compensatórias, aquelas multas que são aplicadas em relação a empresas ou a pessoas físicas que violam direitos de toda a coletividade, de toda a sociedade. Essa multa, então, ela vai para esse fundo que tem como objetivo devolver esse recurso à própria sociedade.
2: Quem pode apresentar projetos para obtenção de custeio por meio deste fundo, procuradora?
3: Os municípios, o governo do estado e também as entidades da sociedade civil podem apresentar projetos para financiamento pelo fundo, apresentando um plano de trabalho que demonstre por que esse recurso é necessário, para que ele vai ser destinado, como vai ser aplicado, sem perder de vista o objetivo principal, que é devolver esse recurso à sociedade. Então, nós temos eventualmente alguns equipamentos para hospitais, criação de espaços de lazer, praças. São várias as possibilidades quando a gente pensa como devolver esse dinheiro que é da sociedade em benefício de toda a população.
2: Procuradora, e como funciona a avaliação dos projetos para contemplação pelo Fundo para Reconstituição de Bens Lesados?
3: O fundo ele tem um conselho gestor presidido pelo Ministério Público, mas é um fundo público. Então, várias instituições compõem esse conselho gestor. Instituições do próprio governo do estado, mas também entidades da sociedade civil. Nós hoje contamos com 4 entidades da sociedade civil que se inscrevem para participar e que auxiliam, então, na definição da destinação desses recursos. Hoje, nós ainda temos 38 milhões de recursos para novos projetos nesse ano e no ano que vem, e nós temos normalmente um incremento muito considerável ao longo do ano, e o nosso propósito esse ano é garantir a abertura de editais regionais, que os recursos fiquem na região de origem.
2: Esta é a Subprocuradora-Geral de Justiça para Assuntos Institucionais do Ministério Público de Santa Catarina e presidente do Conselho Gestor do Fundo para Reconstituição de Bens Lesados, Procuradora de Justiça Ellen Correa Sanches. Ficamos por aqui com o Minuto de Santa Catarina desta semana. Até logo!
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0: Opa, boa tarde, muito boa tarde. Estamos começando mais um Comitiva 100.9.
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0: Sim, uma excelente tarde para você, ouvinte da Rádio Centro-Oeste, em toda a grande região. Tarde de domingo, eu sou Lindomar, te faço companhia por aqui. 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

0: Sucesso toca aqui. Esse é o nosso Comitiva 100.9. Uma excelente tarde, Super Domingão. Eu te faço companhia por aqui até às 16 horas, então, com o melhor da música de bandas, a música sertaneja. É o nosso encontro de todas as tardes de domingo. 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
1: Que demais! Tá aí mais uma seleção de música boa pra você na tarde do seu domingo.
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1: Bom demais saber que você está aí nos ouvindo, nos dando a sua fiel companhia nessa tarde de domingo. Muito obrigado mesmo. Esse é o nosso Comitiva 100.9. O melhor da música sertaneja, o melhor da música de bandas, a melhor playlist do seu rádio está aqui. E para você que está aí curtindo essa tarde domingão com a família, com os amigos, está em casa, ou para quem está no trabalho e nos permite fazer companhia também, um super abraço. Obrigado mesmo, tá? Continue por aqui porque tem muito mais sucesso chegando.
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0: Sucesso toca aqui, esse é o nosso Comitiva 100.9. Uma excelente tarde, Super Domingão, eu te faço companhia por aqui até às 16 horas então, com o melhor da música de bandas, a música sertaneja, é o nosso encontro de todas as tardes de domingo, no oferecimento aí da AD Autocar. 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
1: É tarde de domingo. 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
8: É tarde de domingo. 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

0: foi lindo.
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2: Legal, legal, hein? Muito obrigado pelo seu carinho, pela sua sintonia. Esse é o nosso Comitiva 100.9 que vai chegando ao seu final. Agradeço imensamente aí a sua participação, a sua audiência. 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Domingo que vem tem mais, hein? Você sabe. Por aqui, Comitiva 100.9, das 14 às 16 horas, levando sempre o melhor da música sertaneja e música de bandas pra você. Grande abraço, bom restante de domingo!

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0: da princesa eu já entendi. Quero saber cadê a nega que vai pro sofazinho comigo agora. Ô nega, vamos pro sofazinho, nega. E vem.
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0: Thiago! Parece Cili Rodolfo.
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0: atitude nessa! Bruninho e Davi!
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